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Jogue fora todas essas palavras de desânimo e negatividade que guarda dentro de si. Apague essa página escura do passado que não deixa viver no presente. É necessário esquecer, mas isso não é uma tarefa fácil, pois existem muitas feridas ocultas dentro de nós que se abrem constantemente sem o nosso consentimento. Apague essa voz interior que lhe sussurra que não merece ser feliz. Parece que existe sempre algo que, por mais que queiramos esquecer, continua sempre ali, a nos aprisionar, a nos corroer. É preciso calar essas vozes, cicatrizar essas feridas e enterrar o que passou. Temos que acordar todos os dias com a força, a fé e a certeza renovada que merecemos todo o bem do mundo e que não há passado nem presente que nos impeça de conquistar um futuro mais risonho e feliz. Pense nisto e seja feliz.

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0: São 14h. Boa noite.

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1: Três horas. Boa noite.

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5: São 4 horas. Boa noite.

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1: Estamos em terras de devoção mariana. Atrás, a Igreja Matriz, dedicada à Nossa Senhora da Assunção. Mas o ícone maior destas terras transformaram-nas em terras da Senhora do Campo. No ano em que se comemoram 500 anos da transformação da paróquia de Santa Maria de Lamas em Comenda da Ordem de Cristo de Santa Maria de Lamas, convidamo-os a acompanharem-nos nesta visita a uma das 67 povoações do Conselho de Macedo Cavaleiros. Venham connosco. Estamos na Fonte de São Brás. As fontes, locais de encanto, locais de encontros, locais de mistérios e também locais de lendas. E por falar em lendas, todas as terras têm a sua. Desde tempos imemoriais, que as populações quiseram justificar a existência da sua aldeia com determinado nome. Ora bem, esta aldeia, que até 2003 foi conhecida como Lamas de Pudense, dizem os antigos que, no tempo das cruzadas, terá aportado aqui um cavaleiro francês, um nobre francês de seu nome, Dom Pudense, que terá tomado conta de todo este território, dando inclusive, segundo a lenda, o nome à aldeia vizinha de Pudense, e terá, em determinada altura, junto do seu séquito, um dos seus criados, um dos seus servos prediletos, ao qual terá oferecido estas terras, à qual, diz a lenda, chamariam a Lama de Dom Pudense. Ora, pergunta-se sempre, no meio das lendas, em que há uma mistura, uma simbiose entre o factual e o imaginário popular, terá sido mesmo assim? Pois Lamas, quando pensamos no atual nome de Lamas, pensamos que há muitas outras lamas por aí. Se pensarmos apenas no distrito de Bragança, temos lamas de Orleão, temos lamas de cavalo, temos val de lamas, mas se extravasarmos para lá das fronteiras, temos, por exemplo, lamas de Olo e muitas outras terras que têm origem no radical lama. No próprio Conselho de Macedo de Cavaleiros temos lama longa. Ora bem, o que eram as lamas, de facto, e porquê é que um território era designado por lamas? Ora, uma lama não era mais que um local propício à pastagem, um local onde existia água. Ora, lamas é claramente um hidrotopónimo, dizem-nos os entendidos, que terá surgido a partir do vocábulo latino lamam. Só que esse era um vocábulo que praticamente não existia. Ora, lamas terá surgido, sim, com origem, provavelmente, numa qualquer outra povoação aqui ao lado, que designavam este local como local de pasto, local para pastagem. Porque, historicamente, inclusive, há locais, como nas Astúrias, onde são chamadas lhamas, ou na Galiza, onde também são chamadas lamas, e proliferam imensas povoações com esse nome, que seriam, inclusive, locais agrícolas, onde, eventualmente, existiriam até linhares que precisavam de ser regados. Portanto, a origem, a justificação para o nome de Lamas tem a ver com um vocabulário agrícola. Esta era a zona de pasto, como ainda hoje é, e muito produtiva. Ora bem, quando se fala na existência de outra povoação, a primeira referência que nós temos, de facto, à existência de uma terra chamada Lamas, não Lamas de Pudense, porque Lamas de Pudense só nos surge no século XVI, é precisamente em meados do século XIII, em 1258. O que é fantástico, ao lermos esse documento, é que existia uma outra aldeia que fazia parte da jurisdição da paróquia de Santa Maria de Lamas. Estamos a falar de Castrelos. Ora, Castrelos, que ainda hoje subsiste no cadastro toponímico da freguesia como Cristelos, uma corrupção do nome original, tal como Castrelos, uma corrupção do original nome Castrelos. Ora, Castrelos é um castro pequeno. Ora, onde há castros, vindo da palavra romana castrum, castelo ou local fortificado, existiria na saída sul da povoação uma outra aldeia com o nome Castrelos, que pelo menos durou até ao século XVI, que poderá ter sido o que deu origem à posterior povoação de Lamas num local muito mais ameno. E Castrelos traz-nos algo mais. pois ainda em meados do século XVIII existia a devoção em Lamas a Santo André. Santo André, que tem reminiscências precisamente ao lado de Cristelos, na Eira Santo André, como ainda hoje é conhecida. E Santo André leva-nos a um outro campo. Lamas fez parte dos Caminhos de Santiago, mas isso vamos explicar já a seguir. Venham connosco até à Capela de São Sebastião. Estamos ao lado de caminhos ancestrais, caminhos de peregrinação, ao lado da Capela de São Sebastião, um exemplar, presumivelmente, do século XVII, que haveria de ser reformulado já nos anos 80 do século XX, dando-lhe uma configuração que a destitui do caráter inicial que poderíamos apreciar. E porquê São Sebastião, depois de falarmos em Santo André? Ora, a peregrinação a Santiago é marcada pelas devoções paralelas dos caminhos. Ora, duas delas estão nas extremidades da povoação. Falávamos na Capela de Santo André, na extremidade sul, e temos a Capela de São Sebastião na extremidade norte, ambas à beira dos caminhos antigos de peregrinação que seguiam até à freguesia vizinha de Crujas, cujo orago é precisamente Santiago. E porquê Santo André e porquê São Sebastião? Ora, Santo André apóstolo, irmão de Pedro, era companheiro e também sócio na pesca, se é que se pode assim chamar, de São Tiago. Daí, muitos dos caminhos terem capelas de devoção a Santo André, que era o que acontecia na saída sul da povoação de Lamas. São Sebastião é uma das devoções mais importantes à beira dos caminhos de Santiago. É muito raro vermos capelas de São Sebastião no alto dos montes, tal como veremos a seguir a Capela da Senhora do Campo. Ora, as capelas à beira dos caminhos eram formas de pagamentos de promessas, muitas vezes associadas às doenças que em época medieval mais assolavam a população, particularmente a peste e a lepra. Ora, São Sebastião é um dos santos protetores da peste. E porquê? Na altura em que, depois do seu martírio, que a sua iconografia apresenta-se-nos com o santo atado a um tronco e cravado de flechas, na altura em que os seus restos mortais foram transladados de uma cidade para outra, a peste aí simplesmente terminou. Ora, a população achou que São Sebastião era um dos protetores da peste, à semelhança também do que acontece com São Roque ou com Santo Antão. A Igreja aproveitou essa devoção popular para fazer uma comparação entre as flechas de São Sebastião e as flechas divinas de castigo para a peste. Ora, as pessoas que faziam as peregrinações queriam a cura e, como pagamento, muitas vezes criavam capelas ou invocações em honra a São Sebastião. Estamos, precisamente, numa dessas capelas que seguramente terá surgido no âmbito dos Caminhos de Santiago e que nos conduziu a outras devoções numa terra, como dito, cuja devoção principal é a Santa Maria, Nossa Senhora. Continuamos em terras de Santa Maria. Estamos, neste momento, no interior da igreja dedicada a Nossa Senhora da Assunção. Depois de peregrinações, de falarmos nos santos e nas devoções paralelas, vamos agora centrar-nos um pouco na história de Lamas. Ora bem, como já dito anteriormente, Lamas está a caminho dos 8 séculos de história. 8 séculos que nos dão imensas personagens, personalidades, imensos factos. Ora bem, Lamas aparece-nos pela primeira vez mencionado em 1258. E o que há que relevar dessa informação? Primeiro, o primeiro lamacense alguma vez registado, de seu nome, em latim, Durandus Petri, ou seja, Durando Pires. Há que fixar esse nome para a história de Lamas, porque é, de facto, o primeiro nome que nos surge mencionado. Mas Lamas também nos dá uma outra visão sobre esses tempos conturbados ainda de um início de nacionalidade, nos primeiros reinados, estamos a falar de Dom Afonso III. Ora, contrariamente àquilo que nos é veiculado pela história que aprendemos na escola, este território era um território à parte, se é que podemos chamar-lhe uma espécie de condado à parte. Isto porquê? Porque os reis do início da nossa nacionalidade, até pelo menos Dom Afonso III, praticamente não tinham poder nesta região. Quem de facto tinha o poder eram os senhores da nobreza regional, particularmente a estirpe dos Bragançãos. E ora, é precisamente um Braganção que está umbilicalmente ligado à história de Lamas, porque de facto Lamas não era propriedade régia, isto é, Lamas não era reguengo. Lamas era uma terra que pertencia a um senhor com o nome Nuno Martins de Chacim. E qual é a particularidade dessa pessoa? Era um macedense. Era um macedense que foi uma das figuras mais proeminentes na história medieval portuguesa, particularmente no reinado de Dom Afonso III e de Dom Dinis. Ora, com Dom Afonso III chegou a ser o meirinho-mor do reino, isto é, o polícia-geral do reino, a pessoa que efetivamente mandava. Mas para lá disso, foi também o educador, o aio do grande rei medieval, Dom Dinis. E quando Dom Dinis chega ao trono, transforma logo na figura maior da corte, mordomo-mor. Ora, tivemos um macedense da estirpe dos Bragançãos, cuja honra era em Chacim, daí Dom Nuno Martins de Chacim, que era, de facto, o proprietário, o dono dos direitos de Lamas, e provavelmente terá sido um dos seus antecedentes, isto é, ou o pai ou o avô, efetivamente a pessoa que terá fundado Lamas, daí eles serem os proprietários. Mas havia também um outro ou uma outra instituição que realmente mandava nos destinos de Lamas e que mandou nos destinos de Lamas durante 3 séculos, o mosteiro beneditino de Castro de Avelãs. Ora, os cluniacenses, assim chamados, porque seguiam a regra de Cluny, eram de facto os donos efetivos de Lamas e foram os donos de Lamas até pelo menos ao século XVI, quando Lamas, numa conjuntura de criação da Diocese de Miranda, em 1545, os monges de Castro de Avelãs e o mosteiro de Castro de Avelãs perde o poder que tinha em toda a região. Ora, esta terra não existiria, com toda a probabilidade de hoje, sem todo o empenho que os monges tiveram. Aliás, em toda a documentação medieval, eles vêm mencionados como sendo proprietários de imensos casais em Lamas. E não só, tinham os direitos do padroado da Igreja. Lamas aparece-nos ao longo da Idade Média, imensas vezes, pela nomeação de párocos, que eram párocos nomeados precisamente pelo abade de Castro de Avelãs e depois, obviamente, aprovado pelo arcebispo de Braga, que até precisamente a meados do século XVI detinha a superioridade espiritual em toda esta região. Ora, Lamas segue, por isso, um caminho ligado aos beneditinos. Por isso, hoje, em Lamas, toda a gente sabe o que são as sortes. Toda a gente pensa o que serão as sortes. Há também mais uma lenda associada, que terá sido um senhor rico, que terá deixado uma grande propriedade para a população de Lamas. Ora bem, a realidade é que as sortes ficam num sítio cujo topónimo é a Queitada. Ora, Queitada, que nada tem a ver com coitadismo ou com coitadinha. Queitada é mais uma deturpação de coutada. Ora, coutada eram as terras, os coutos ligados às ordens eclesiásticas, às ordens religiosas. Portanto, as sortes, quando surgem, terá sido, seguramente, depois do século XVI, em propriedades que antes eram dos beneditinos e que lhes foram retiradas a partir do momento em que foi criada a Diocese de Miranda. Ora, mas Lamas tem muito mais do que esses personagens importantes dessa fase em que há uma afirmação do poder régio. Estamos no ano em que Lamas cumpre os 500 anos, 5 séculos de transformação de uma simples paróquia em Comenda da Ordem de Cristo. A Comenda da Ordem de Cristo de Santa Maria de Lamas. Ora, Para uma paróquia ser elevada à comenda da Ordem de Cristo, essa paróquia tinha que ter algum poder. Nesse mesmo ano foram criadas mais algumas no distrito de Bragança, inclusive duas também no Conselho de Macedo de Cavaleiros. Ora, quando estamos a falar numa comenda da Ordem de Cristo, estamos também a falar de uma passagem de donatários da terra e daí também a pressão da própria diocese para que os monges beneditinos daqui tenham saído, e a partir de 1520, Lamas passa a ser propriedade com direitos de pessoas ligadas essencialmente a Dom Manuel I, que quis precisamente beneficiar todos aqueles que ao serviço do rei iam para conquistas, nomeadamente em África, e que recebiam os rendimentos de uma igreja ou de uma paróquia. Não era qualquer paróquia que era elevada à comenda da Ordem de Cristo. Ora bem, Lamas, e estamos a falar em pleno século XVI, surge-nos a primeira anotação relativamente à população de Lamas. No numeramento de 1530, pouco depois de ter sido elevada à comenda da Ordem de Cristo, aparece-nos com cerca de 135 habitantes. O que é importante, não sendo a povoação mais populosa da região, o que é um facto é que quando nos aparecem novamente censos, já em pleno século XVIII, Lamas já tinha duplicado a sua população. Ora, quando uma povoação duplica o seu tecido populacional, é sinal de grandeza, é sinal de dinamismo. Ora, é precisamente nessa época que nos surge este edifício religioso, que apesar de ter uma data de finais do século XVIII, na frontaria, essa data corresponderá sim a obras de remodelação, nomeadamente no altar-mor, claramente com características barrocas. Ora, este templo, e porque é que se pode dizer que este templo já existiria no século XVII? Porque pelas visitações à Igreja de Hidroso, já no século XVII, 1684, nos é dito que na Igreja de Hidroso teria de ter um lavatório de sacristia igual ao da Igreja de Lamas. Portanto, estamos num edifício, à semelhança da grande maioria dos edifícios religiosos do concelho, do estilo barroco. A grande maioria deles são do século XVIII. Este, apesar de ter uma data na frontaria, como dito, do século XVIII, estamos num templo, sim, construído, que já existiria no século XVII. E que, para lá de tudo, tem uma característica única, que só se encontra em mais outro templo do Conselho de Macedo de Cavaleiros, e muito pouco em Bragança. Este, juntamente com a Igreja Matriz de Val de Prados, são os únicos templos cuja entrada não está virada para poente, que é o normal. Esta entrada está virada para sul, se é que se pode chamar. E porquê esta e a Igreja de Val de Prados? As duas viradas para sul, única e exclusivamente por um motivo, porque não havia espaço para as virar para poente. E, aliás, neste caso muito particular, a igreja nunca poderia estar virada em direção à elevação que temos aqui ao lado do Monte do Facho, onde se encontra a Senhora do Campo.

Estamos num sítio mítico. Esta é o que dá o nome a estas terras, as terras da Senhora do Campo. Sítio mítico por ser um local de devoção. Falou-se no início que estamos em terras de Santa Maria, terras de devoção mariana. Esta é, com toda a probabilidade, a capela, o edifício religioso mais antigo de todo o concelho de Macedo Cavaleiros. Convido-vos a entrarem connosco.

Estamos, de facto, num edifício religioso único. Estamos no único templo de três naves do Conselho de Macedo de Cavaleiros. E, como dito, provavelmente o templo mais antigo de todo o Conselho. Não é possível hoje especificar qual terá sido, efetivamente, a data em que este templo, com uma configuração distinta, terá sido construído. Quando olhamos para a sua configuração, como dito, três naves, vemos claramente que temos aqui uma arquitetura muito diferente daquilo que é vulgar neste território. Vale a pena a visita a este santuário, para não só pela devoção, mas também por todas as características arquitetónicas de arquitetura religiosa que nós temos neste local. Aqui temos os resquícios claros da presença já falada dos beneditinos por estas terras. Como dito anteriormente, os beneditinos permaneceram por aqui três séculos. Os beneditinos que provinham do mosteiro de Castro de Avelãs, aqui muito perto, à saída de Bragança. Toda esta arquitetura em que o tijolo é utilizado nas arcadas é uma arquitetura com um estilo mudéjar, algo importado do outro lado do território. Pois era isso mesmo que nos dizia uma das primeiras referências a este santuário na magnífica e monumental obra do Frei Agostinho de Santa Maria, quando escreveu o seu Santuário Mariano. Referia ele que, na altura, diziam as pessoas daqui, isto estamos a falar do início do século XVIII, que este templo teria sido construído há 300 ou 400 anos. E a partir daí veio, obviamente, a lenda. E a lenda de um anjo que terá ajudado a construir este edifício. E outras lendas se lhe associaram, como o recurso a bois bravos que traziam as pedras até aqui, a este sacro monte, para ser feito este edifício de características, de facto, únicas neste concelho e no próprio distrito. Quando olhamos para o interior e para a capela-mor, verificamos no seu topo, precisamente, a sua abóboda em ladrilho, coisa perfeitamente invulgar neste território. Dizia-nos Frei Agostinho de Santa Maria que teria sido, segundo as palavras dele, um santo varão espanhol proveniente da Biscaia que teria trazido a planta deste templo e que teria dado a beleza do local onde ele se implanta, construído às suas expensas o templo. Obviamente que isso não passará de uma lenda, como lenda também é aquela que falavam relativamente às imagens que temos no retábulo do altar-mor, que diziam que esta capela foi mandada construir por três marinheiros provenientes de Lamas, que numa altura de aperto, estavam eles a afogar-se, recorreram precisamente a Nossa Senhora e terão feito este templo. Ora bem, as lendas valem o que valem. Já foi falado anteriormente que as lendas são um produto do imaginário popular, são um produto de uma conjugação de factos com toda aquela necessidade que temos para justificar a existência de um sítio. Ora bem, não podemos afirmar se esta capela, de facto, é do século XIV ou XV. O que se sabe, por prospeções arqueológicas aqui feitas, é que existiu uma anterior capela. E há referências, de facto, uma anterior capela aqui, a Santa Bárbara. Ao falar, na altura, com a pessoa mais idosa de Lamas, entretanto já falecida, na altura com 95 anos, transmitiu informações importantíssimas para este local. E, de facto, existiu aqui uma capela de Santa Bárbara na reta, à entrada, antes da cruz, onde se procede, ainda hoje, ao encontro, no dia da celebração, por norma, a 25 de março, da Nossa Senhora do Campo, existiu, de facto, aqui uma capela, mas outra existiu onde esta haveria de ser erguida. O que podemos dizer, em termos cronológicos, relativamente a esta capela, é que na pedra, antes dos degraus de subida para o altar-mor, antes de obras que terão aqui sido feitas nos anos 60, 70, estava uma data gravada que hoje desapareceu e, pelas fotografias que subsistem, a data que ali estava era do século XVII, mais concretamente 1633. A prova que nós temos é que este edifício, no início do século XVII, já existiria. A primeira referência documental que de facto existe é também do século XVII, 1649, quando é dada a carta de ermitão perpétuo, porque aqui havia um ermitão em permanência,
uma carta datada de 1649 a um habitante de uma aldeia aqui próxima, Hidroso, e já vimos anteriormente a ligação que parece haver entre Hidroso e Lamas, a propósito das igrejas matrizes. Esse é de facto o documento mais antigo. No entanto, a configuração deste edifício leva-nos a considerar que será anterior ao século XVII e, com toda a probabilidade, Frei Agostinho de Santa Maria teria razão quando dizia que, no início desse século, do século XVII, no início do século XVIII, queria eu dizer, que teria 300 ou 400 anos este edifício. Muitas lendas lhe estão associadas, muitos mitos também lhe estão associados. Ainda há pouco ouvíamos o som do sino que dizem os habitantes e as pessoas mais antigas, que afastava as trovoadas. E, de facto, há muitas histórias aqui relacionadas com a Senhora do Campo e com esta devoção mariana a esta senhora, que a transformam a ela, mas também a dois outros santos que aqui acompanham, Santa Bárbara e São Brás, que protegem toda esta povoação e as redondezas das trovoadas. Ora, essa proteção que era dada pela senhora era paga inúmeras vezes em promessas. Não há muitos anos, estamos a falar há 30, 40 anos, ainda as pessoas vinham à procissão carregadas com sacos de cereal como pagamento de promessas à senhora. Inclusive, traziam as juntas de bois na própria procissão. Há histórias ainda mais antigas que nos relatam a vinda de rebanhos na procissão como pagamento de promessas. E depois, todos aqueles milagres que nos dizem terem acontecido, como a história de uma cabritinha que terá subido para o andor da senhora, como uma história de uma promessa de um habitante de Lamas que, estando uma coelha pronta para parir, prometeu um coelho à senhora e terá nascido só um. Ora, dizem-nos os mais antigos aqui que o senhor em causa terá dito para a senhora: pois só me deste um, agora já não no mamas. E o que a senhora fez, pelos vistos, tê-lo-á castigado, e morreu a mãe, e terá morrido também a única cria que a mãe teve. Este é, de facto, um local de devoção, um local único, um local que, quando olhamos para o seu retábulo do altar-mor, verificamos o seu estilo claramente maneirista, o que contraria tudo aquilo, ou a grande maioria dos templos que nós temos na região, são de estilo barroco. A data que era falada há pouco, 1633, deverá ter correspondido precisamente à data em que terá sido feito o retábulo moro. Portanto, este retábulo, que será de inícios do século XVII, mostra-nos claramente um estilo de arte diferente de todo aquele que temos na grande maioria do concelho, que é maioritariamente de talha dourada barroca.

Numa terra de muitos séculos, o empreendedorismo, as associações deram uma nova vida à antiga reitoria de Lamas, à antiga comenda da Ordem de Cristo. Uma delas, e uma das de maior destaque, é a centenária Banda 25 de Março, assim chamada em homenagem precisamente à grande Santa da Terra, Nossa Senhora do Campo, que se celebra a 25 de Março. Ora, a banda, que ainda hoje continua em atividade, tem cerca de 50 elementos, muitas pessoas de Lamas passaram pela banda, e meia centena de elementos, que inclui jovens e que inclui pessoas que vão até aos 50 e poucos anos, mas há pessoas mais velhas. Esse empreendedorismo desta terra, que terá surgido precisamente de uma zona de pastos, como ainda hoje é possível ver-se, teve também o seu tecido agrícola alterado. Numa altura em que apenas aqui praticamente se produzia castanha, o vinho e o pão, como já dito, as alterações climatéricas proporcionaram um clima mais mediterrâneo e, para lá de outras produções, desde 2018, que um conjunto de jovens empreendedores, 18 jovens de Lamas, se juntaram para criarem a Associação dos Produtores de Cerejas de Lamas. Uma associação que produz uma quantidade enormíssima de cereja, que é distribuída, que é vendida, e em relação à qual também já surgiu a própria Feira da Cereja de Lamas, que dá um dinamismo completamente distinto a esta terra com 8 séculos de história, cheia de património, cheia de figuras, cheia de personalidades. Mas não é só o tecido associativo, é também o tecido empresarial que demonstra o empreendedorismo das gentes de Lamas. Vamos conhecer algum desse tecido empresarial.

0: Terras de empreendedores inevitavelmente ligados às atividades agrícolas e pecuárias. Um destaque para um jovem empreendedor, 25 anos, Tosé Vilafranca, que não há muito tempo iniciou um projeto de produção de queijo artesanal com a particularidade de o leite ser todo proveniente de rebanhos de ovelhas que já vêm do seu avô. Lamas também tem o seu queijo artesanal, não obstante o seu nome ser queijo Bornes. Mas, por falarmos em pecuária e agricultura, lembramos-nos da gastronomia transmontana. E Lamas e a gastronomia transmontana são inseparáveis do restaurante Panorama. 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Mas nem só de gastronomia, agricultura e pecuária vive o empreendedorismo de Lamas. Outras atividades vão empurrando os jovens. Desde 2004, que um jovem lamacense tomou em mãos um projeto inovador na área da engenharia e da arquitetura, dando seguimento à sua formação. De Lamas também surgem empreendedores em áreas tão distintas como esta, muito bem representada pela Topoléu. Em pleno Geoparque Terras de Cavaleiros, estamos em Terras da Senhora do Campo. Terras com história, património, com gente, com tradições, com empreendedores e com figuras. Este é o primeiro A Bonda de um Cibinho e o Azibo aqui tão perto.
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4: 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Será que me podem ajudar?
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3: Lá no bairro da Graça, a polícia não quer fumo, nem vão nas cantigas de Santo António. Mas elas vão ver se pega ao fumo dar outro rumo.

0: rosa apaga o fogareiro que vem aí a bófia.
1: Ora, boa tarde.
0: Era boa. Era, até o senhor chegar.
1: Eu já avisei as senhoras de que não podem estar a assar sardinhas na via pública. A próxima vez que eu por aqui passar, se a cena se repetir, as senhoras serão todas multadas e o fogareiro apreendido. Fora o resto.
2: O fogareiro também? Queres dizer, lá na esquadra também gostam de sardinhas assadas, é?
1: Mal. Respeitinho pela autoridade, está bem?
0: Ah, e o senhor Bófia, com essa barrigona e esse bigode. Tem mesmo autoridade, sim, senhor.
1: Bom, e acabem com essa história do Bófia ou terei que tomar medidas?
2: Ah, sim. Vem-nos tirar medidas, é? Quer oferecer-nos uns vestidinhos novos, senhor Bófia, quer?
1: Eu tomo medidas, mas é pela vossa falta de respeito e ofensas à autoridade. Entenderam?
0: Mal. Mas se o senhor Bófia não quer que a gente lhe chame Bófia, o que é que a gente lhe vai chamar, hã?
2: Ah, prefere que lhe chamemos Chui.
1: Nada disso. Ou vão as duas presas. Chamem-me polícia, agente ou guarda, por exemplo.
0: Ai, pode ficar descansado, sou polícia, agente ou guarda, por exemplo. Juramos que nunca mais lhe chamamos Chui.
2: Nem Bófia.
1: E já sabe, para a próxima, se estiverem na via pública com o fogareiro aceso, são multadas e vão dentro, para lá ficarem toda a noite.
0: O quê? Vamos lá dormir, vamos. Têm por lá alguma marquise assim parecida com a do Cristiano Ronaldo, têm?
3: Mais algum tempo passou, quase até um mês inteiro, e o senhor guarda voltou à caça do fogareiro.
1: O quê? Então, apesar de todos os meus avisos, a situação piorou. Agora os fogareiros ainda são mais e o bairro da Graça está cheio de fumo a todo o comprimento e largura.
2: Calma aí, senhor polícia, agente ou guarda, por exemplo. Isto são os preparativos para o Santo António.
0: Ah, então sou polícia, agente ou guarda. Não tem nada de santo, não.
2: Além disso, faça favor de verificar que a situação agora já não é a mesma, porque já é outra.
0: Pois está claro. Se quiserem, até podem mandar vir uma comissão de inquérito para analisar isto e fazer um relatório.
2: Isso. A ver se a gente se rala.
1: Mal. Então, mas não brinquem comigo, está bem?
2: Calma. E, senhor polícia, agente ou guarda, por exemplo, é que agora isto aqui já não é o bairro da Graça. Perdeu a graça toda.
0: Ah, pois é. Como pode ler ali no letreiro novo que está pendurado à entrada, onde estava o outro que dizia Bairro da Graça.
2: Leia.
1: Cimenteira da Desgraça.
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0: Quando a família se reúne para decidir as férias, há pormenores e pormenores.
13: Agora, pormenores. Porque é que os menores nunca têm direito a decidir nada? Se calhar por isso é que os mais pequenos não querem entrar para o governo, nem bloco.
2: Oh pai, com quanto é que eu posso contar para o meu guarda-roupa?
13: Guarda-roupa? Oh, mana, mas tu estás convencida de que és a rainha de Inglaterra ou quê?
14: Cala-te, Zezinho. Olha, filha, tu não sabes que o país está em crise, não? Este ano vais ter que te contentar com o quê do ano passado?
2: Do ano passado, pai? Do ano passado já me basta ter que continuar a levar com o bicho que ninguém vê, mas que toda a gente sente.
13: Pois é. Tu nem os namorados guardas de um ano para o outro. Calculo como te deve ser difícil seres obrigado a aturar este bicho que já vem do ano passado.
0: Zezinho, aguenta lá os teus apartes durante um bocadinho, tá bem? Porque o pai precisa de ver o que é preciso para as férias, que é para ele fazer as contas dele, tá bem?
14: Oh mulher, as contas estão feitas e mais que feitas. Será que tu não ouves rádio nem vês televisão? Será que tu não sabes o que é que se passa?
0: Onde? No Benfica?
14: No país, mulher. A situação em que estamos, causada pelo convite do Covid, temos que cortar, mulher.
2: Isto não me está a cheirar nada bem.
13: Oh, mana, agora não fui eu.
2: O que me está a cheirar agora é que não vamos ter férias nenhumas, é o que é.
14: Calma, calma. Também não é preciso ser assim tão alarmista e pessimista, porque a situação é péssima, mas não é má. Vamos fazer férias, pois. Só que não podem ser iguais às do ano passado, por causa da pandemia que nos arrebentou com a economia. Temos que pensar numas férias dentro das atuais possibilidades e sem despesas supérfluas, não é?
2: O quê? O quê? Mas nem aquele biquíni que eu queria?
13: Aí está aquilo que se pode chamar de supérfluo. O biquíni custa 100 euros. E iríamos ficar 100 euros.
2: E depois?
13: Depois aquilo, nem o supérfluo te tapa. Aquilo nem se vê. E vê-se tudo.
15: Assim? Assim, assim. E tu também podes dizer adeus à trotinete.
0: Silêncio! Eu preciso de saber como é que vai ser, para saber como é que será. Então, homem, como é que são as férias, afinal? Hã?
14: Eu estava à espera que alguém tivesse uma ideia. Porque com tantas ameaças de cortes, eu, sinceramente, não estou a ver nenhum sítio para onde a gente possa ir.
13: Posso falar?
0: Se tens alguma ideia, podes.
13: Vamos passar as férias com o pessoal do Bloco de Esquerda.
0: Com o pessoal do Bloco de Esquerda?
13: Sim, sim. Então não sabem que aquela malta diz que não aceita cortes?
2: Boa, boa. Para mim podem ser 2 milhões. Um par de milhões? Um par de milhões.
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3: As últimas de hoje são com as tias à hora do chá.
0: Sabe lá, Rica, ontem à noite, enquanto estava a fazer o jantar, o meu filho chegou ao pé de mim e disse-me: Mãezinha, um dia quando eu trabalhar, quero-te ajudar com a comida e com as despesas da casa. Ai, querida, até me vieram as lágrimas aos olhos com tanta ternura.
2: Não é caso para menos, Rica. Que idade tem o seu filho?
0: Vai fazer 38 aninhos, Rica. Oh, está um calmeirão.
17: Ai, Rica, conte-me tudo, tudo sobre aquele empresário que acabou de conhecer.
2: Ai, querida, só gostava de saber se existe algum homem que convide uma mulher para sair sem ser com o objetivo de a levar para a cama.
17: Ai, olha, eu conheço pelo menos um, Rica.
2: Quem é, querida?
17: O meu marido.
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2: Ai, tão boa, tão boa.
1: Isto é uma desgraça. Uma pessoa vai pela rua e vê máscaras no chão, vai ao cabeleireiro e há cabelos no chão, leva o carro à oficina e vejo óleo e ferramentas no chão.
2: 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Está tudo limpinho. Até as canetas estão presas por um fio.
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2: Lá no bairro da Graça, a polícia não quer fumo, nem vão nas cantigas de Santo António. Mas elas vão ver se pega ao fumo dar outro rumo.

0: rosa apaga o fogareiro que vem aí a bófia.
1: Ora, boa tarde.
0: Era boa. Era, até o senhor chegar.
1: Eu já avisei as senhoras de que não podem estar a assar sardinhas na via pública. A próxima vez que eu por aqui passar, se a cena se repetir, as senhoras serão todas multadas e o fogareiro apreendido. Fora o resto.
2: O fogareiro também? Queres dizer, lá na esquadra também gostam de sardinhas assadas, é?
1: Mal. Respeitinho pela autoridade, está bem?
0: Ai, o senhor Bófia, com essa barrigona e esse bigode. Tem mesmo autoridade, sim, senhor.
1: Bom, e acabem com essa história do Bófia ou terei que tomar medidas?
2: Ah, sim. Vem-nos tirar medidas, é? Quer oferecer-nos uns vestidinhos novos, senhor Bófia, quer?
1: Eu tomo medidas, mas é pela vossa falta de respeito e ofensas à autoridade. Entenderam?
0: Mal. Mas se o senhor Bófia não quer que a gente lhe chame Bófia, o que é que a gente lhe vai chamar, hã?
2: Ah, prefere que lhe chamemos Chui.
1: Nada disso. Ou vão as duas presas. Chamem-me polícia, agente ou guarda, por exemplo.
0: Ai, pode ficar descansado. Sou polícia, agente ou guarda, por exemplo. Juramos que nunca mais lhe chamamos Chui.
2: Nem Bófia.
1: E já sabe, para a próxima, se estiverem na via pública com o fogareiro aceso, são multadas e vão dentro, para lá ficarem toda a noite.
0: O quê? Vamos lá dormir, vamos. Têm por lá alguma marquise assim parecida com a do Cristiano Ronaldo, têm?
3: Mais algum tempo passou, quase até um mês inteiro, e o senhor guarda voltou à caça do fogareiro.
1: O quê? Então, apesar de todos os meus avisos, a situação piorou. Agora os fogareiros ainda são mais e o bairro da Graça está cheio de fumo a todo o comprimento e largura.
2: Calma aí, senhor polícia, agente ou guarda, por exemplo. Isto são os preparativos para o Santo António.
0: Ah, então sou polícia, agente ou guarda. Não tem nada de santo, não.
2: Além disso, faça favor de verificar que a situação agora já não é a mesma, porque já é outra.
0: Pois está claro. Se quiserem, até podem mandar vir uma comissão de inquérito para analisar isto e fazer um relatório.
2: Isso. A ver se a gente se rala.
1: Mal. Então, mas não brinquem comigo, está bem?
2: Calma. E, senhor polícia, agente ou guarda, por exemplo, é que agora isto aqui já não é o bairro da Graça. Perdeu a graça toda.
0: Ah, pois é. Como pode ler ali no letreiro novo que está pendurado à entrada, onde estava o outro que dizia Bairro da Graça.
2: Leia.
1: Cimenteira da Desgraça.
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13: Quando a família se reúne para decidir as férias, há pormenores e pormenores.
14: 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Porquê é que os menores nunca têm direito a decidir nada? 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
2: Oh pai, com quanto é que eu posso contar para o meu guarda-roupa?
14: 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Oh mana, mas tu estás convencida de que és a rainha de Inglaterra ou quê?
15: Cala-te, Zezinho. Olha, filha, tu não sabes que o país está em crise, não? Este ano vais ter que te contentar com o quê do ano passado?
2: Do ano passado, pai? Do ano passado já me basta ter que continuar a levar com o bicho que ninguém vê, mas que toda a gente sente.
14: Pois é, tu nem os namorados guardas de um ano para o outro. Calculo como te deve ser difícil seres obrigado a aturar este bicho que já vem do ano passado.
0: Zezinho, aguenta lá os teus apartes durante um bocadinho, tá bem? Porque o pai precisa de ver o que é preciso para as férias, que é para ele fazer as contas dele, tá bem?
15: Ô mulher, as contas estão feitas, e mais que feitas. Será que tu não ouves rádio nem vês televisão? Será que tu não sabes o que é que se passa?
0: Onde? No Benfica?
15: No país, mulher. A situação em que estamos, causada pelo convite do Covid, temos que cortar, mulher.
2: Ah, mal. Ah, isto não me está a cheirar nada bem.
14: Oh, mana, agora não fui eu.
2: Bom, o que me está a cheirar agora é que não vamos ter férias nenhumas, é o que é?
15: Calma, calma. Também não é preciso ser assim tão alarmista e pessimista, porque a situação é péssima, mas não é má. Vamos fazer férias, pois. Só que não podem ser iguais às do ano passado, por causa da pandemia que nos arrebentou com a economia. Temos que pensar numas férias dentro das atuais possibilidades e sem despesas supérfluas, não é?
2: O quê? O quê? Mas nem aquele biquíni que eu queria?
14: Aí está aquilo a que se pode chamar de supérfluo. O biquíni custa 100 euros. E iríamos ficar 100 euros.
2: E depois?
14: Depois aquilo nem o supérfluo te tapa. Aquilo nem se vê e vê-se tudo.
16: Assim? Assim, assim. E tu também podes dizer adeus à trotinete.
0: Silêncio! Eu preciso de saber como é que vai ser, para saber como é que será. Então, homem, como é que são as férias afinal? Hã?
15: Eu estava à espera que alguém tivesse uma ideia. Porque com tantas ameaças de cortes, eu, sinceramente, não estou a ver nenhum sítio para onde a gente possa ir.
14: Posso falar?
0: Se tens alguma ideia, podes.
14: Vamos passar as férias com o pessoal do Bloco de Esquerda.
0: Com o pessoal do Bloco de Esquerda?
14: Sim, sim. Então não sabem que aquela malta diz que não aceita cortes?
2: Boa, boa. Para mim podem ser 2 milhões. Um par de milhões? Um par de milhões.
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3: As últimas de hoje são com as tias à hora do chá.
0: Sabe lá, Rica, ontem à noite, enquanto estava a fazer o jantar, o meu filho chegou ao pé de mim e disse-me: Mãezinha, um dia quando eu trabalhar, quero-te ajudar com a comida e com as despesas da casa. Ai, querida, até me vieram as lágrimas aos olhos com tanta ternura.
2: Não é caso para menos, Rica. Que idade tem o seu filho?
0: Vai fazer 38 aninhos, Rica. Oh, está um calmeirão. Ai, Rica, conte-me tudo, tudo sobre aquele empresário que acabou de conhecer.
2: Ai, querida, só gostava de saber se existe algum homem que convide uma mulher para sair sem ser com o objetivo de a levar para a cama.
0: Ai, olha, eu conheço pelo menos um, Rica.
2: Quem é, querida?
0: O meu marido.
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22: Amorzinho, tens o dedo indicador da mão direita com resíduos na unha.
23: Não te preocupes, amor. Isto é de jogar na raspadinha.
22: E sai-te alguma coisa, meu torrãozinho de açúcar?
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24: Então, Miraldina, o que querias falar comigo?
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24: A Mariazinha mais a sua prima Laurindinha vão tentar desvendar um mistério muito misterioso. Ora, ouçam.
25: Entra, Laurindinha, que me vais ajudar aqui numa coisa.
28: Oh, prima, tu não me ponhas a lavar louça, que eu não vim cá para a cidade para servir, está bem? Eu quero fazer carreira, mas é como massagista das massagens, que segundo a Alzira de Libório, que também para cá veio ganhar a vida. Ganha-se mais nessa vida do que a servir, a aturar maridos ou noutra vida qualquer. O Libório, por acaso, que é para lá, anda lá na aldeia, mesmo a precisar de ser massajado, porque desde que Alzira o deixou por lá, ele anda muito curvado, como se a cabeça lhe pesasse bastante.
25: Olha, Laurindinha, interrompa aí o jornal da aldeia por um bocadinho, porque não vamos lavar a louça, mas há aqui um assunto que é preciso pôr em pratos limpos, mulher. E, olha, como a minha patroa não está cá, porque foi para o estrangeiro aproveitar o desconfinamento para desanuviar...
28: E então?
25: Então, olha, mulher, então tenho andado aqui com um mistério na minha cabeça e preciso da tua ajuda.
28: Tu conta comigo, mulher, que eu tenho muita prática de resolver mistérios.
25: Ah, eu sabia.
28: Ah, pois, lá na aldeia não havia mistério que eu não resolvesse. Sou uma bisbilhoteira, coscovilheira e mexericana de primeiro, o que é que tu julgas? Quando o Joaquim Alfarroba não sabia quem é que era o pai do filho que a mulher dele teve, fui eu que descobri o mistério. E vi logo que só podia ser o Ernesto, que negocia em gado e que lá vai à aldeia de vez em quando, à procura de bois e de carneiros. Ele até diz que gostava de ter sido toureiro a cavalo.
25: Ah, sendo assim, mulher, tomou-os à obra.
28: É o boa, boy. Qual é o mistério que é preciso descobrir?
25: Ah, então olha lá. Onde é que estão os milhões que desapareceram dos bancos?
28: O quê? Os milhões que desapareceram dos bancos? Acha capaz de estar em casa dos banqueiros?
25: Achas que sim, ó Laurindinha? Mas porquê que os banqueiros iam levar os milhões para casa?
28: Para os contar, é? É que os banqueiros são muito dados a contar. Até contam um conto e acrescentam um ponto.
25: Olha como diriam os inspetores Pastilhas e Amendoinha. Ai, deve ter sido isso, deve. É eureka.
28: É eureka, não. É mais queca, prima. É mais queca.
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25: Nesta época do ano, muita gente se casa, embora em todas as épocas se possam fazer as neiras. Qualquer semelhança com os alegados casamentos de Santo António será pura coincidência.
10: Pura? Agora chama-lhe pura. Ainda gostava de saber onde foste apurar a coisa.

0: Ai, Zé, ai, que hotel tão giro. É aquilo onde estão os jogadores de futebol, é?
1: Eu espero que não, porque não estou nada interessado em ver o Cristiano Ronaldo em cuecas e a coçar as miudezas. Para já, quem nos indicou este hotel e fez a marcação foi o nosso superior.
2: Ah, os senhores são um casal casado pelo senhor Padre Bernardo? Então está tudo certo. É o quarto especial para noivos no 13º andar.
0: O quê? Mas isto dá 3, não é? Oh, Zé, olha que é capaz de dar azar.
1: Oh, Maria, mas qual azar? Nós já estamos casados e depois de casar já não pode acontecer mais nenhum azar.
2: Dona Gertrudes.
3: Diga, chefe.
2: Acompanhe este casal ao quarto número 13 no 13º andar.
3: Ok, chefe. Queiram seguir-me, por favor.
0: Olha, Zé, até tem um elevador para subir.
3: Esteja descansada, minha senhora, porque o elevador também desce. Quando quiserem vir para baixo, entrem, entrem.
0: Ai, eu espero que o quarto esteja bem limpinho e desinfetado por causa daquela coisa do Covid.
3: Mais ou menos.
4: Mais ou menos? Eu não vou passar a noite de núpcias com a minha noiva num quarto que não esteja desinfetado.
3: Olha, deste armado é esquisito. Para que é que quero o quarto limpo e desinfetado se no fim vão lá para dentro fazer as porcarias do costume?
4: O quê? A senhora veja lá como é que fala.
0: Ah, realmente?
4: Deixa lá, querida. Quando voltarmos para a terra, eu vou contar tudo ao Padre Bernardo.
3: Conte, conte, conte. E dê-lhe saudades das Gertrudes do Hotel Paraíso, que ele conhece lindamente. Até rezava comigo aquela parte que diz: bem-vindo seja o fruto do teu ventre.
4: Ai, Jesus!
0: Oh, Zé, vamos embora.
4: Embora? Mas embora para onde, meu amor?
0: Vamos para a terra e poupamos o dinheiro do hotel. Sim, porque se é para fazermos porcarias, eu sinto-me mais à vontade lá nas pocilgas do chiqueiro dos nossos porcos.
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0: Amor, tenho algo para te dizer.
2: Ai, diz lá, querida.
0: Tenho um atraso.
2: Eu sei, querida. Mas não te preocupes, eu amo-te na mesma.
3: Querido.
1: Sim, meu amor.
3: Ofereces-me um computador novo.
1: Então e o outro?
3: O outro vai oferecer um iPad.
0: Muitos parabéns, Sr. Bonifácio. A sua esposa está grávida.
2: Grávida? É impossível, doutora. Eu tive muito cuidado.
0: Sabe, isto é como na estrada. O senhor tem cuidado, mas os outros não.
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7: Venha daí, amigo ouvinte, porque o melhor que levamos desta vida é rir.
11: Oh, tanta ainda solta! Ai, criado!
12: Cada vez há mais gente a dar ao badalo. Por que será?
7: Oh, filha, dão ao badalo. Por nós dá jeito a buzina.
13: Oh, Arturinho, como é que será que faziam quando ainda não havia preservativos?
14: Olha, assim, as mulheres punham uma rolha e os homens davam o não ao meio.
7: Pois fica sabendo que antigamente, no tempo em que a monarquia reinava, o teu tetravô era barão.
15: Ah, era barão? E servia para quê? Para segurar os cortinados, era?
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7: Quando chega a altura das festas populares, o nosso soldado 25 marcha com outra alegria.
24: Ah, sim, é que é muito menos certo marchar assim, a mexer as ancas e a dar aos ombros, topam.
25: Soldado 25!
24: Oh, meu sargento, já cá estou aqui presencialmente!
25: Que brincadeira é esta?
24: Hã?
25: Então pediram voluntários para a guerra e tu ofereceste para ir à tua aldeia?
24: Ah, mas eu espero... eu tenho que ir lá defender-me da guerra que o pai da minha mochola me anda a fazer, meu sargento.
25: Estás preocupado com a guerra que ele te anda a fazer? Ah, mas porquê?
24: Oh, meu sargento, porque ele tem sempre cartucheiras cheias e até cartuchos frios e quentes ele tem, meu sargento.
25: O quê? Cartuchos frios e quentes?
24: Ah, pois é, meu sargento, é, pois é. A espingarda com que ele anda a procurar-me tem 2 canos, meu sargento. Portanto, uma canalização daquelas só pode ser para ar quente e frio, não é verdade, meu sargento?
25: Soldado 25!
24: Oh, mas sargento, é sempre o 25. Diga lá, mas sargento.
25: É verdade que queres ir para os serviços secretos militares?
24: Ai, quer que me franquezinho, mas... Pois é, mas sargento. É que a minha avó tem um segredo que é preciso ser descoberto.
25: Ah, sim. E que importância pode ter o segredo da tua avó cá para a tropa, hein?
24: Ai, meu sargento, muita importância, meu sargento. É para melhorar a alimentação da tropa, porque o segredo da minha avó é um truque que ela usa para cozinhar. É quando a minha avó faz a feijoada, aquilo não se parece nada com os feijões que a gente come aqui.
25: Não, mas não se parece porquê?
24: Ah, porque quando a minha avó faz a feijoada lá com o truque dela, aquilo fica que até parece comida para pessoas que são gente da raça humana, meu sargento.
26: Ha ha ha!
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3: O português está doente, com tensão alta e a perder peso. É uma doença grave e não tem cura. Coitado, está hiper... teso.

0: Dottore, dottore, ai ai ai, preciso da sua ajuda.
1: Homem, tenha calma. Sente-se e diga-me o que se passa, diga-me. Ai,
0: eu estou muito mal, doutor, estou muito mal.
1: Você está muito nervoso. Vamos já medir a sua tensão arterial.
0: E então, doutor, e então?
1: Um momento. Era o que eu suspeitava. Tem a tensão altíssima. Você está a ficar hipertenso.
0: Não, doutor, eu estou hipertenso.
1: Como?
0: Já dei mil e uma voltas e não consigo resolver este problema. Falta-me tudo em casa. Estou a perder peso, doutor.
1: Oh, meu amigo, isso é muito grave. Porque vejo o seu organismo tem carência de diversas vitaminas.
0: Isso mesmo, pois, doutor. Faltam-me vitaminas, principalmente a vitamina E de euro.
1: Temos que tratar disso com urgência, porque senão os seus órgãos vitais podem estar em falência.
0: E agora, doutor, agora que o doutor disse tudo, estou a ir à falência.
1: Vou receitar-lhe aqui uns medicamentos e vou mandá-lo fazer uns exames médicos.
0: Medicamentos, doutor? Exames? Ai, não falo isso. Oh, doutor, então não ouviu o que eu lhe disse? Eu estou teso, lisinho, sem um cêntimo.
1: Oh, diabo, isso ainda é pior que estar doente.
0: Ai, é?
1: É, porque sem dinheiro não pode pagar a consulta.
0: Pois não, doutor. Vá lá, ajude-me, doutor. Oh, senhor doutor, é a minha última esperança.
1: Oh, homem, mas eu sou um médico, não sou banqueiro.
0: Oh, doutor, com franqueza, eu não lhe estava a pedir dinheiro. Eu estava a pedir que me ajudasse a ganhar algum dinheiro.
1: Mas como?
0: Sei lá, doutor, olhe, é vender órgãos. Não conheço ninguém que queira comprar um rim de confiança.
1: Ouça lá, a venda de órgãos humanos é proibida por lei. Só se você quiser vender o rim no mercado negro.
0: Tudo bem, doutor. Eu não sou racista. Seja mercado negro, árabe ou chinês.
1: Meu caro amigo, não se meta nessas coisas. Quem sabe se um dia um rim não lhe vai fazer falta?
0: Olha lá, e se é por isso, eu também não sou esquisito, doutor. Se não for um rim, eu vendo uma perna, um olho, um dedo. Olha, até o órgão sexual eu vendo, doutor.
1: Ah, creve. Isso é que não. Uma parte tão importante do seu corpo.
0: Ora, e essa, doutor? Para que é que eu preciso do órgão se eu ando sempre teso?
1: É curioso. Ainda há bocado esteve aqui um paciente que disse exatamente o contrário de si.
0: Ai, sim?
1: Sim, disse. Para que é que eu preciso do órgão se nunca ando teso?
0: Não adianta, doutor. Não tente convencer. Eu tenho que vender alguma coisa antes que perca a casa, o carro e a família.
1: Bem, há uma cura para isso, mas é uma coisa cada vez mais rara em Portugal.
0: O quê, doutor? Alguma solução milagrosa? Não, eu faço tudo para acabar com esta falta de dinheiro, doutor.
1: É muito difícil de arranjar, mas ia resolver o seu problema. É uma coisa que se chama emprego.
0: Oh, isso já eu tentei, doutor, mas os poucos empregos que arranjei foram só ao fim de 6 meses.
1: Bem, sendo assim, só lhe resta fazer o que toda a gente faz quando tem uma doença sem cura.
0: O quê? Matar-me, doutor, matar-me?
1: Não, meu caro. Rezar.
0: Ah, isso não dá azar, senhor doutor.
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7: Olha, conte-me tudo sobre a sua relação com esse tal Xavier milionário, também.
8: Nem queira saber, Rica. Estávamos nós na maior quando apareceu a mulher dele.
7: Oh, que horror! Oh. E depois?
9: Olha, Ricardo, depois ela quis ter uma conversa comigo e fomos falar as duas no quarto.
7: Ah, não me diga, Rica! Olha, como é que isso acabou?
9: Só lhe digo uma coisa, Rica. Foi um fim de semana de loucura.
7: Oh, com ele?
9: Não, com ela, com ela, Rica.
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2: Ai, tão boa! Tão boa!
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2: Lá no bairro da Graça, a polícia não quer fumo, nem vão nas cantigas de Santo António. Mas elas vão ver se pega ao fumo dar outro rumo.

0: rosa, apaga o fogareiro que vem aí a bófia.
1: Ora, boa tarde.
0: Era boa, era até o senhor chegar.
1: Eu já avisei as senhoras de que não podem estar a assar sardinhas na via pública. A próxima vez que eu por aqui passar, se a cena se repetir, as senhoras serão todas multadas e o fogareiro apreendido. Fora o resto.
2: O fogareiro também? Queres dizer, lá na esquadra também gostam de sardinhas assadas, é?
1: Mal. Respeitinho pela autoridade, está bem?
0: Ah, e o senhor Bófia, com essa barrigona e esse bigode. Tem mesmo autoridade, sim, senhor.
1: Bom, e acabem com essa história do Bófia ou terei que tomar medidas?
2: Ah, sim. Vem-nos tirar medidas, é? Quer oferecer-nos uns vestidinhos novos, senhor Bófia, quer?
1: Eu tomo medidas, mas é pela vossa falta de respeito e ofensas à autoridade. Entenderam?
0: Mal. Mas se o senhor Bófia não quer que a gente lhe chame Bófia, o que é que a gente lhe vai chamar, hã?
2: Ah, prefere que lhe chamemos Chui.
1: Nada disso. Ou vão as duas presas. Chamem-me polícia, agente ou guarda, por exemplo.
0: Ai, pode ficar descansado, sou polícia, agente ou guarda, por exemplo. Juramos que nunca mais lhe chamamos Chui.
2: Nem Bófia.
1: E já sabe, para a próxima, se estiverem na via pública com o fogareiro aceso, são multadas e vão dentro, para lá ficarem toda a noite.
0: Quê? Vamos lá dormir, vamos. Têm por lá alguma marquise assim parecida com a do Cristiano Ronaldo, têm?
3: Mais algum tempo passou, quase até um mês inteiro, e o senhor guarda voltou à caça do fogareiro.
1: O quê? Apesar de todos os meus avisos, a situação piorou. Agora os fogareiros ainda são mais e o bairro da Graça está cheio de fumo a todo o comprimento e largura.
2: Calma aí, senhor polícia, agente ou guarda, por exemplo. Isto são os preparativos para o Santo António.
0: Ah, não sou polícia, agente ou guarda. Não tem nada de santo, não.
2: Além disso, faça favor de verificar que a situação agora já não é a mesma, porque já é outra.
0: Ah, pois está claro. Se quiserem, até podem mandar vir uma comissão de inquérito para analisar isto e fazer um relatório.
2: Isso. A ver se a gente se rala.
1: Mal. Então, mas não brinquem comigo, está bem?
2: Calma. E, senhor polícia, agente ou guarda, por exemplo, é que agora isto aqui já não é o bairro da Graça, porque perdeu a graça toda.
0: Pois é, como pode ler ali no letreiro novo que está pendurado à entrada, onde estava o outro que dizia Bairro da Graça.
2: Leia.
1: Cimenteira da Desgraça.
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0: Quando a família se reúne para decidir as férias, há pormenores e pormenores.
13: Agora, pormenores. Porquê é que os menores nunca têm direito a decidir nada? Se calhar por isso é que os mais pequenos não querem entrar para o governo, nem bloco.
2: Oh pai, com quanto é que eu posso contar para o meu guarda-roupa?
13: Guarda-roupa? Oh, mana, mas tu estás convencida de que és a rainha de Inglaterra ou quê?
14: Cala-te, Zezinho. Olha, filha, tu não sabes que o país está em crise, não? Este ano vais ter que te contentar com o quê do ano passado?
2: Do ano passado, pai? Do ano passado já me basta ter que continuar a levar com o bicho que ninguém vê, mas que toda a gente sente.
13: Pois é. Tu nem os namorados guardas de um ano para o outro. Calculo como te deve ser difícil seres obrigado a aturar este bicho que já vem do ano passado.
0: Zezinho, aguenta lá os teus apartes durante um bocadinho, tá bem? Porque o pai precisa de ver o que é preciso para as férias, que é para ele fazer as contas dele, tá bem?
14: Oh, mulher, as contas estão feitas e mais que feitas. Será que tu não ouves rádio nem vês televisão? Será que tu não sabes o que é

0: causa da pandemia que nos arrebentou com a economia. Temos que pensar numas férias dentro das atuais possibilidades e sem despesas supérfluas, não é?
1: O quê? O quê? Mas nem aquele biquíni que eu queria?
2: Aí está aquilo a que se pode chamar de supérfluo. O biquíni custa 100 euros e iríamos ficar 100 euros.
1: E depois?
2: Depois aquilo, nem o supérfluo te tapa. Aquilo nem se vê. E vê-se tudo.
1: Assim. E tu também podes dizer adeus à trotinete.
3: Silêncio! Eu preciso de saber como é que vai ser, para saber como é que será. Então, homem, como é que são as férias afinal? Hã?
0: Eu estava à espera que alguém tivesse uma ideia, porque com tantas ameaças de cortes, eu, sinceramente, não estou a ver nenhum sítio para onde a gente possa ir.
2: Posso falar?
3: Se tens alguma ideia, podes.
2: Vamos passar as férias com o pessoal do Bloco de Esquerda.
3: Com o pessoal do Bloco de Esquerda?
2: Sim. Então não sabem que aquela malta diz que não aceita cortes?
1: Boa, boa. Para mim podem ser 2 milhões. Um par de milhões? Um par de milhões.
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3: Sabe lá, Rica, ontem à noite, enquanto estava a fazer o jantar, o meu filho chegou ao pé de mim e disse-me: Mãezinha, um dia quando eu trabalhar, quero-te ajudar com a comida e com as despesas da casa. Ai, querida, até me vieram as lágrimas aos olhos com tanta ternura.
1: Não é caso para menos, Rica. Que idade tem o seu filho?
3: Vai fazer 38 aninhos, Rica. Oh, está um calmeirão. Ai, Rica, conte-me tudo, tudo sobre aquele empresário que acabou de conhecer.
1: Ai, querida, só gostava de saber se existe algum homem que convide uma mulher para sair sem ser com o objetivo de a levar para a cama.
3: Ai, olha, eu conheço pelo menos um, Rica.
1: Quem é, querida?
3: O meu marido.
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0: Amorzinho, tens o dedo indicador da mão direita com resíduos na unha.
1: Não te preocupes, amor. Isto é de jogar na raspadinha.
0: E sai-te alguma coisa, meu torrãozinho de açúcar?
1: Sai. Quando limpa a unha.
2: Então, Miraldina, o que querias falar comigo?
3: Olha, só te queria dizer que a casa ficou vazia desde que foste embora.
2: Pois. Queres que volte?
3: Não. 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
13: Seis horas. Bom dia.
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1: Senhor caminha constantemente ao encontro do mundo.
2: Bom dia.
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0: E no início de mais um dia, vamos acompanhar a oração da manhã. Bom dia.
3: Muito bom dia, queridos ouvintes da Rádio Onda Livre. Sede bem-vindos à oração da manhã. Bom dia, Sr. Alberto.
4: Muito bom dia, Sr. Padre Basileu.
3: Bom dia, Dona Ana.
1: Bom dia.
3: Então, é com alegria que estamos
4: dia
3: aqui,
4: também
3: é?
4: Para os nossos ouvintes.
3: Isso mesmo.
1: Muita alegria,
3: muito
1: com
3: bem.
1: Muita alegria.
3: Hoje é dia 10 de agosto, é o dia de São Lourenço. Vai-se à vinha.
1: E enche o lenço.
4: É verdade.
3: Então venha daí. Em nome do Pai, do Filho e do Espírito Santo.
4: Amém.
3: A graça de nosso Senhor Jesus Cristo, o amor do Pai e a comunhão do Espírito Santo estejam convosco.
1: Bendito seja Deus que nos reuniu no amor de Cristo.
3: São Lourenço, casto lírio dos jardins da Igreja em flor, do sangue do seu martírio, fez um incêndio de amor.
4: Na Roma, trova e pagã.
3: Torva. E pagã.
4: Das velhas sete colinas. Foi como o sol da manhã sobre as pedras em ruínas.
1: Diácono dedicado, sirineu da dor alheia, mostrou alma de soldado em batalhas de epopeia.
3: Enfrentou o fogo e o ferro das mais cruéis tiranias, dos combates contra o erro fez a glória dos seus dias.
4: Coração elegante e forte, seguro de eterno lar, bendizendo a própria morte, entrou no céu a cantar.
1: Não há mais alto destino que morrer pela verdade. Louvor a Deus um nitrino, agora e na eternidade.
3: O bem-aventurado Lourenço orava dizendo: eu vos dou graças, Senhor, porque mereci entrar no vosso reino.
1: O bem-aventurado Lourenço orava dizendo: eu vos dou graças, Senhor, porque mereci entrar no vosso reino.
3: Cantai ao Senhor um cântico novo, cantai ao Senhor na Assembleia dos Santos.
4: Alegre-se Israel em seu Criador, jubilem os filhos de Sião em seu rei.
3: Louvem o seu nome com danças, cantem ao som do tímpano e da cítara.
1: Porque o Senhor ama o seu povo, coroa os humildes com a vitória.
4: Exultem de alegria os fiéis, cantem jubilosos em suas casas.
3: Em sua boca os louvores de Deus, em sua mão a espada de dois gumes.
1: Para tirar a vingança das nações e aplicar o castigo aos povos.
4: Para ligar os seus reis com cadeias e os nobres com algemas.
3: Para executar neles a sentença escrita, esta é a glória dos seus fiéis.
1: Glória ao Pai, ao Filho e ao Espírito Santo, como era no princípio, agora e sempre. Amém.
3: O bem-aventurado Lourenço orava dizendo: eu vos dou graças, Senhor, porque mereci entrar no vosso reino.
1: Da segunda carta de São Paulo aos Coríntios. Bendito seja Deus, Pai de nosso Senhor Jesus Cristo, Pai de misericórdia e Deus de toda a consolação, que nos conforta em todas as nossas tribulações, para podermos consolar aqueles que estão atribulados, por meio do conforto que nós próprios recebemos de Deus. Assim como abundam em nós os sofrimentos de Cristo, também por Cristo abunda a nossa consolação.
3: É, São Livro do Apocalipse até chama este nosso tempo, o tempo de peregrinação no mundo, como a grande tribulação. E os cristãos são atribulados, quer dizer, quem se predispõe a seguir Cristo é mais tentado do que os outros. É mais tentado que os outros. É preciso lutar contra as tentações, é preciso. O demónio não dorme. Aqueles que estão, não crescem na fé, nada, e depois já estão arrumados. Pronto. Agora, quem quer ser cristão autêntico, é preciso. E por isso, a nossa consolação é Deus. A nossa consolação é Deus que nos consola nas nossas tribulações. Este é São Lourenço, que foi o diácono da Igreja Primitiva, que tinha o cuidado. Os diáconos estão para servir às mesas, como se lembra no Atos dos Apóstolos, foram instituídos para o serviço da caridade. Né? E então tinham muitos pobres, a comunidade tinha pobres que serviam, não é? E hoje também devia ser assim. Às vezes nem sempre os diáconos estão ao serviço da caridade. Fazem as celebrações, mas eu sempre me dou isto quando falo nisto. Mas pronto, o serviço da caridade. E conta-se, foi verdade, quer dizer, o imperador depois de ter matado dois ou três diáconos, ficou ele sozinho, disse, e obrigou a apresentar os tesouros da igreja. A igreja era muito rica, neste caso, os tesouros da igreja. E então, assim, sim, então reuniu todos os pobres num salão e apresentou-os ao imperador. Olha, estes são os tesouros da igreja. E são, as pessoas são os tesouros da igreja.
1: Os mártires.
3: E então ele, não os mártires, não, os pobres. Os pobres,
1: os pobres.
3: Os pobres. E então ficou furioso e mandou assar vivo. Lá em Roma ainda está lá a grelha, como é apresentado, uma grelha. Então diz que ele tinha bom humor e então estava já... viram para o outro lado que já estou assado, podes comer. Portanto, São Lourenço, em Roma, a igreja de São Lourenço, né? E está lá.
1: Também é venerado aqui no Sendim da Serra.
3: Também. Portanto, é um servo realmente entregue, deu vida pelos teus irmãos, a quem servia. Deu vida pelos irmãos e depois deu vida pela fé em Cristo. Então louvemos o Senhor neste dia, por São Lourenço.
4: Seja.
3: O Senhor é a minha

0: Santos.
1: Senhor, é a minha fortaleza e a minha glória.
0: Glorifiquemos, irmãos, o nosso Salvador, a testemunha fiel. E ao recordar os santos mártires que deram a vida pela palavra de Deus, aclamemos dizendo:
2: Vós nos reunis, Senhor, com o vosso sangue.
1: Por intercessão dos vossos mártires que deram a sua vida em testemunho da fé, dai-nos, Senhor, a verdadeira liberdade de espírito.
2: Vós nos reunis, Senhor, com o vosso sangue.
3: Por intercessão dos vossos mártires que confessaram a fé até à morte, dai-nos, Senhor, a pureza e a constância na fé.
2: Vós nos reunis, Senhor, com o vosso sangue.
0: Por intercessão dos vossos mártires que, tomando a sua cruz, seguiram os vossos passos, dai-nos, Senhor, a fortaleza nas dificuldades da vida.
3: Vós nos reunis, Senhor, com o vosso sangue.
1: Dai-nos, Senhor, a fortaleza por intercessão dos vossos mártires que lavaram as suas vestes no sangue do Cordeiro, dai-nos, Senhor, a graça de vencer as insídias da carne e do mundo.
2: Vós nos reunis, Senhor, com o vosso sangue.
3: Te pedimos, Senhor, muita perseverança no nosso caminho, no nosso peregrinar, para que saibamos sempre estar atentos a estes testemunhos de fé, que eles sejam para nós também, que nos estimulem a nossa fé. Te pedimos, Senhor.
2: Vós nos reunis, Senhor, com o vosso sangue.
0: Paz no mundo pela conversão dos que fazem a guerra. Vós nos remiste, Senhor, com o vosso sangue. Por todos os cristãos que hoje continuam a dar a vida por Jesus, porque são muitos os perseguidos e mortos todos os anos. Damos graças por este testemunho e que tu os fortaleças na fé. Nós te pedimos.
2: Vós nos remiste, Senhor, com o vosso sangue.
0: Pai nosso que estais nos céus, santificado seja o vosso nome. Venha a nós o vosso reino, seja feita a vossa vontade, assim na terra como no céu. O pão nosso de cada dia nos dai hoje, perdoai-nos as nossas ofensas, assim como nós perdoamos a quem nos tem ofendido, e não nos deixeis cair em tentação, mas livrai-nos do mal. Senhor nosso Deus, que inflamaste no fogo da caridade o bem-aventurado São Lourenço e o fizeste resplandecer na fidelidade ao serviço da Igreja e na glória do martírio, fazei-nos amar o que ele amou e praticar o que ele ensinou. Por nosso Senhor Jesus Cristo, vosso Filho, que é Deus e convosco vivirei na unidade do Espírito Santo por todos os séculos dos séculos.
2: Amém.
0: O Senhor esteja convosco.
3: Ele está no meio de nós.
0: Abençoe-vos o Deus Todo-Poderoso, Pai, Filho e Espírito Santo.
2: Amém.
0: Bendigamos o Senhor.
3: Graças a Deus. O anjo do Senhor anunciou a Maria.
0: Ela concebeu do Espírito Santo.
3: Ave Maria, cheia de graça, o Senhor é convosco. Bendita sois vós entre as mulheres e bendito é o fruto do vosso ventre, Jesus.
2: Santa Maria, Mãe de Deus, rogai por nós, pecadores, agora e na hora da nossa morte. Amém.
3: Eis a serva do Senhor.
2: Faça-se em mim, segundo a vossa palavra.
3: Ave Maria, cheia de graça, o Senhor é convosco. Bendita sois vós entre as mulheres e bendito é o fruto do vosso ventre, Jesus.
2: Santa Maria, Mãe de Deus, rogai por nós, pecadores, agora e na hora da nossa morte. Amém.
3: O Verbo Divino encarnou
2: e habitou entre nós.
3: Ave Maria, cheia de graça, o Senhor é convosco. Bendita sois vós entre as mulheres e bendito é o fruto do vosso ventre, Jesus.
2: Santa Maria, Mãe de Deus, rogai por nós, pecadores, agora e na hora da nossa morte. Amém.
3: Rogai por nós, Santa Mãe de Deus,
2: para que sejamos dignos das promessas de Cristo.
3: Infundi, Senhor, a vossa graça em nossas almas, para que nós, que pela anunciação do anjo, conhecemos a encarnação de Cristo, vosso Filho, pela sua paixão e morte na cruz, alcancemos a glória da ressurreição. Por Cristo, Senhor nosso.
2: Amém.
3: Glória ao Pai, ao Filho e ao Espírito Santo.
2: Como era no princípio, agora e sempre. Amém.
3: E as almas dos fiéis defuntos, pela misericórdia de Deus, descansem em paz.
2: Amém.
0: Desejamos a todos um bom dia de São Lourenço e vamos à vinha ver se há...
1: A ver se já podemos encher o lenço.
0: Então bom dia,
1: bom
0: até,
1: dia
0: amanhã, se
1: ouvintes, até amanhã, se quiser. Até amanhã, se quiser.
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5: São 7 horas.
6: Bom dia.
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9: Atualizamos a informação regional com a jornalista Maria João Canadas.
10: O Ministro da Agricultura e Pescas visita hoje Macedo Cavaleiros para avaliar no terreno os prejuízos provocados pelo incêndio com origem no Conselho de Valpaços, que se alastrou até à freguesia de Lamalunga, em Macedo Cavaleiros. Está tudo pronto para o eclipse solar desta quarta-feira. Bragança tem um programa especial no aeródromo municipal e o alojamento já está esgotado, até em concelhos vizinhos, como Macedo Cavaleiros. E o agrupamento de escolas de Alfândega da Fé registou, no ano letivo 2024-2025, uma taxa de retenção e desistência inferior às médias regional e nacional. O Ministro da Agricultura e Pesca, José Manuel Fernandes, desloca-se nesta segunda-feira a Macedo Cavaleiros para avaliar no terreno os prejuízos provocados pelo incêndio que, com origem no Conselho de Valpaços, se alastrou até à freguesia de Lamalunga, em Macedo de Cavaleiros. O incêndio lavrou ativamente durante cerca de 5 dias, tendo obrigado operações intensas de combate, chegando a ter 1000 operacionais no terreno. No Conselho de Macedo Cavaleiros, a área ardida ronda os 380 hectares. A deslocação do governante pretende permitir uma avaliação dos prejuízos causados pelo incêndio, nomeadamente nas áreas agrícolas e florestais afetadas. Bragança prepara-se para receber milhares de visitantes no próximo dia 12 de agosto para assistir ao maior eclipse total do Sol visível em Portugal nos últimos 114 anos. No Nordeste Transmontano, o fenómeno terá uma ocultação do Sol próxima dos 100% e, no momento de maior intensidade, durante cerca de 26 segundos, o dia dará lugar à noite. O local inicialmente previsto para observação era o Parque Natural de Montezinho. A escolha foi, entretanto, alterada para o Aeródromo Municipal de Bragança, onde a autarquia está a preparar um programa especial para acompanhar o fenómeno. A Presidente da Câmara Municipal de Bragança, Isabel Ferreira, considera que o eclipse representa uma oportunidade única para valorizar o território e o património natural da região.
11: É uma oportunidade única de um fenómeno extraordinário e cuja observação só será total no Conselho de Bragança, numa parte do Conselho de Bragança, e portanto também é uma valorização das propriedades e das características naturais, paisagísticas e patrimoniais que temos, nomeadamente ligadas ao Parque Natural do Montezinho.
10: A programação do dia 12 estará centrada no acompanhamento do fenómeno, com atividades dirigidas ao público e a presença de especialistas.
11: Nós estamos a organizar uma série de atividades para o dia 12 de agosto, realizadas no Aeródromo Municipal, que têm atividades ligadas à astronomia, com a presença de especialistas que em todo o momento vão descrevendo aquilo que se passa, com espaços de demonstração dos nossos produtos endógenos, os nossos produtos ligados à castanha, ao vinho, ao azeite, ao mel, aos caretos. Portanto, também é uma oportunidade de mostrar a quem nos visita nesse dia os nossos produtos. Tem também espaços de lazer e recreativos, espaços de restauração e teremos também depois a oportunidade de observar lá o eclipse.
10: A procura motivada pelo eclipse já está a ter impacto no turismo local.
11: É enorme, porque todos os alojamentos locais e hotelaria está completa. Obviamente isto tem impacto também nas outras áreas de negócio, no comércio, na restauração e, portanto, é um momento também importante de desenvolvimento económico do Conselho de Bragança.
10: A procura não se limita à Bragança e estende-se também a outros concelhos da região, em Macedo Cavaleiros. Há alojamentos com reservas efetuadas há vários meses para esta altura. É o caso do alojamento local de Vítor Amendoeira.
6: Dias estão completos. O dia 12 de agosto, por causa do eclipse. A primeira pessoa que me alugou a casa, uma das casas, foi já para aí há 6 meses. Entretanto, e disse-me para o que era. Entretanto, reparei que a zona de aqui, Bragança e arredores, que já é o nosso caso, que estava a haver uma grande procura por esse motivo. E, entretanto, já houve mais pessoas a tentar alugar, só que agora é impossível, não é? Mais casas a gente tivesse.
10: O eclipse de 12 de agosto será particularmente raro. O último eclipse total do Sol visível em Portugal ocorreu em 1912 e o próximo só deverá ser observável em território nacional em 2144. A Direção-Geral da Saúde deixa, no entanto, um alerta relativamente à observação do fenómeno, a diminuição da luminosidade durante um eclipse poderá levar as pessoas a olhar diretamente para o Sol durante tempo suficiente para provocar lesões na retina. A observação deve, por isso, ser feita com óculos próprios para eclipses solares que cumpram a norma ISO 12312-2 e tenham marcação CE. A Câmara Municipal de Bragança espera receber milhares de pessoas e garante que está a preparar a operação de segurança em articulação com várias entidades.
11: As expectativas são muito grandes, estamos preparados para receber milhares de pessoas, convido todos a que o façam, que tragam os familiares e os amigos, porque toda a logística está preparada de forma a oferecer condições de segurança a todos os que queiram observar o eclipse solar em Bragança. Temos estado a trabalhar já há muitos meses com os Serviços Municipais de Proteção Civil, a PSP, a GNR, os bombeiros, o ICNF, e, portanto, toda esta cadeia está preparada para garantir a segurança de todos os que nos queiram visitar.
10: O auge do eclipse está previsto para as 7:30 da tarde de 12 de agosto, no Nordeste Transmontano. A elevada percentagem de ocultação do Sol fará de Bragança um dos locais privilegiados para acompanhar o fenómeno, que só deverá voltar a ser observado com estas características em Portugal daqui a mais de um século. O Agrupamento de Escolas de Alfândega da Fé registou, no ano letivo 2024-2025, uma taxa de retenção e desistência inferior às médias regional e nacional, confirmando os bons resultados alcançados no ensino básico e secundário. De acordo com os dados divulgados, a taxa de retenção e desistência foi inferior a 1% no ensino básico e inferior a 4% no ensino secundário, colocando o concelho em destaque a nível nacional. Para o diretor do Agrupamento de Escolas, José Monteiro, estes resultados refletem o trabalho desenvolvido por toda a comunidade educativa.
12: O desempenho é explicado por todo o trabalho desenvolvido e da parte de todos os intervenientes neste processo que é o ensino e a escolarização da população, desde do empenho dos professores a todos os intervenientes, as carreiras de educação. Claro que também é muito importante os próprios alunos, e sem eles, portanto, e todos os agentes externos, porque hoje a educação não depende exclusivamente da escola, portanto, há aqui uma grande aposta também dos intervenientes externos e das equipas que têm sido criadas para apoiar todo o acompanhamento da escolaridade.
10: Responsável considera que os resultados demonstram que as estratégias implementadas têm produzido efeitos positivos.
12: Representa que estamos no bom caminho, que o trabalho que tem sido desenvolvido e se vem consolidando ao longo do tempo está a dar resultados. Portanto, este trabalho colaborativo com práticas não só inovadoras, mas consistentes. A colaboração entre pares, entre colegas, entre com os auxiliares, com o empenho e aquela preocupação sempre que os equipamentos de educação façam o acompanhamento do percurso escolar dos seus educandos, acaba por se refletir e haver aqui um grau de cumplicidade muito, muito forte e muito próximo.
10: O objetivo passa agora por consolidar estes indicadores e reforçar a qualidade do sucesso escolar.
12: Além do sucesso, nós tentamos avaliar outra coisa, tentamos avaliar também a qualidade do sucesso. Nós, neste momento, aquilo que nos propomos é, além de consolidar todos estes resultados de forma a que eles sejam permanentes ano após ano e que sejam, tenham essa consolidação, é passar para o patamar da qualidade do sucesso e termos aqui a grande maioria dos alunos com notas, com qualificações muito superiores no ensino de básico de 4 e 5 e no ensino secundário com notas superiores a 14. Portanto, esse é que será o grande desafio, é melhorar aqui a qualidade do sucesso.
10: O agrupamento de escolas pretende manter estes resultados e continuar a promover o sucesso escolar, apostando na melhoria das aprendizagens e na redução do insucesso educativo.

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bom dia. Bom dia, alegria, sejam todos bem-vindos a este Bom Dia da Amizade. E cá estou eu, Carla Miranda, para vos acompanhar. E para participar em 27842837676 ou então 77. Sejam todos.

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0: Olá! E cá estamos nós então neste Bom Dia da Amizade. E vamos já cumprimentar alguém. Bom dia, alegria.
1: É para mim, Carlos?
0: É para si, Paulo. Está tudo bem?
1: Está tudo rijo como aço. A menina que parece que andou na noitada. Tem uma voz de segunda-feira.
0: Estou um pouco rouca, sim.
1: É
0: acontece, gritar, acontece. Andei a gritar aos lobos, depois pronto, olha.
1: Ah, lá calha, lá calha.
0: Lá calha, de vez em quando, não é?
1: É isso mesmo.
0: As bebidas frias não é o que dá.
1: É, uma cervejinha fresquinha, ó. Oh.
0: Ui, cara, cervejinha.
1: O calor que faz, o calor que faz, maravilha.
0: É maravilha, não é, Paulo?
1: É, sim, senhora.
0: E então, está tudo bem?
1: Está tudo bem, mas com muito calor, muito calor. Jesus.
0: Pois, acredito que sim. Mas também estamos no tempo dele, quando é que quer que faça?
1: É verdade. Eu gosto mais do outono e inverno.
0: Pois, é assim, olha, temos que aguentar o que vem. Eu prefiro o verão e também aguento muitos meses de inverno.
1: Sim, senhora.
0: Paulo, vamos lá, bom dia.
1: Então, bom dia. Vai para todos os imigrantes que estão aí já, sei que estão aí muitos de regresso a Portugal, que tenham umas boas férias, umas boas vacanças. E vai para todas as forças de segurança, para todos os bombeiros, para si, Carla, para todo o staff da Rádio Onda Livre e para todos os ouvintes e participantes. E está tudo, Carla.
0: Eu muito obrigada. Igualmente para si, boa continuação.
1: Tchau, Carla.
0: Beijinhos, obrigada. Tchau. Bom dia.

0: experimentar mais alguém. Bom dia, alegria.
1: Bom dia, minha Carlinha.
0: Então, Fatinha, tudo bem?
1: Mais ou menos, que é bom, que é bom, Carlinha. E a Carlinha também passou bem a festa?
0: Passou-se tudo bem, obrigada.
1: Nem com o senhor Arfingas.
0: Diga?
1: Nem com o senhor chover no sábado.
0: Choveu um bocadinho, assim.
1: Pronto, olha. A Carlinha não está muito bem da sua garanta. Foi frente aí também na noite.
0: É, as bebidas frescas dão, deixam-me assim um pouco rouca, mas isto passa.
1: É, e depois de manhã e depois à noite também está fresco, ainda pior.
0: Não ajuda muito, não.
1: É tudo melhor, Carlinha.
0: Obrigada, minha querida. Fatinha, vamos ao bom dia.
1: Vai lá para si um beijinho, para a sua família toda, para o nosso lado da Lívia, vai para o Policário e para os pais, vai para a amiga Cília, vai para o seu Humberto, vai para a vizinha, vai para a Esbelhota, vai para o seu Mário e para a sua Lisada, vai para o seu Freitas, vai para o Mário, para o Toninho e para o pai, vai para a sua menina e para a esposa, vai também para o Domínio e a vida e a Dona Fátima, e para a Julinha também, tudo bom para ela, as coisas são melhores para ela, e para a nossa Cília também, e para a nossa... Ai, eu passei o nome. Vai também para a Manuela e para a menina dela, beijinho para o netinho, e para a minha Nuno Lémia, também tudo para ela, e melhor que o irmãozinho dela. E vai também para a nossa querida vizinha Perezinho, para a irmãzinha dela, para a José Maria de Amparo. E para aí também para a Ritinha, para a educação. Vai também para a minha vida, melhor que para ela. E posso ser Justino, posso ser Henrique. Posso ser Artur, posso ser Fernando da Palorca, posso ser para o Marcos da Sobrina, para a família, posso ser Zé Ramons, para o Zé Cavalheiro, para, e também para o Zé do Pedro, e para o Zé da Plata, e para a Dona Sabinha, e para a Dona Hilda, e para a Dona... Ai, eu preciso me quero ser a Sustenha e a filha, e vai para a Dona Lucinda, e ainda para a filha também, para tudo bom para eles. E se é tudo um bom dia, segunda-feira, que parece que é um bom dia, até... É mesmo assim que eu estou bom.
0: Muito obrigada, Fatinha. Um beijinho para si também. Um bom dia.
1: Bom dia, querido.
0: Obrigada, bom dia.

0: conseguimos já cumprimentar mais alguém. Bom dia, Alegria.
1: Bom dia, Carlinha.
0: Amiga Noemi, então que tal?
1: Que andou a fazer? Eu estou bem.
0: Andei a gritar aos lobos.
1: Eu também me parece, dormi com os pezinhos ao luar.
0: Eu fui, dormi com eles descalços. Não sei o que me deu para dormir descalça, já vi.
1: Foi de cantar tanto.
0: E foi?
1: Pois foi, eu vi.
0: A viu?
1: Vi.
0: Eu cantei, eu dancei, eu fiz a festa.
1: É, fez a festa, e botou os foguetes e apanhou as canas e fez tudo.
0: Tudo, amiga Noemi. Pronto. Tinha que ser, era a festa da terra, então.
1: Pois, está claro, fez muito bem, Carlinha, aí.
0: Não acha?
1: Acho que sim.
0: Festa é festa, não há cá brincadeiras.
1: É isso mesmo, festa é festa.
0: E então, e consigo, está tudo bem?
1: Está tudo, eu também dancei tanto, quando também estive quase meia de molho. Depois dói-me as pernas e eu digo assim, ai Noémia, para que danças tanto? Depois já está.
0: Já está feito, depois de estar feito já não há nada a fazer.
1: Não há solução, é aguentar a dor.
0: Pronto, mas pense que isso passa.
1: Passa, já está a passar, só foi ontem.
0: Mais nada, e depois fica a lembrança de ter dançado bem, então.
1: É.
0: Minha querida, vamos ao bom dia.
1: Vamos lá, olha, este bom dia vai já aí um beijinho para a Carlinha, para a sua família toda, e vai para toda a minha família, as melhoras para o meu irmão. Vai para a Dona Hilda, para a Dona Celinha, para o Sr. Humberto da Ribalonga, para o Sr. Joaquim, para o Sr. Freitas e toda a família, para o Sr. João Rodrigues, para a Dona Nazaré, para o Sr. José, para o Sr. Fernando da Palorca, para a Manuela e para as meninas dela e para o resto da família, um beijinho para o Hugo, vai as melhoras para a Dona Esterinha, vai para a família do Leandro, um beijinho para a Dona Graça do Cabequinho, para a Dona Julinha, para a Dona Fetinha, um beijinho muito grande, para a Dona Ritinha, para a Dona Adélia, para a Dona Odete, as melhores para a Nora, e vai também para a Dona Alicinha, um beijinho muito grande, vai para o Sr. Simão, para o Sr. Justino, para a mãezinha dele, para o Sr. Isolino e as melhores para a esposa, vai para o Sr. Manuel Almeida, para a Dona Terezinha, para o Sr. Jorge e para a esposa, para a Dona Filomena de Iseda, para a Dona Leonida do Caixão, para a Dona Soledade e o Sr. Mário, para a Dona Isabel, para Dona Elvira, para a Luísa, para o Sr. Henrique Chaves e para a esposa, para a Dona Isília e toda a família dela, para a Dona Julieta de Carreira de Anciais, para o Sr. Abílio, para o Sr. Cavalheiro, para o Sr. Ricardo, para os paizinhos dele, para o Sr. Marco da Soureira, para a minha amiga Julinha, para o marido, para a minha amiga Emília, para o filhinho, para a minha amiga Domitila, para o filhinho, para o Sr. Paulo da Suíça e toda a família dele, e vai para a Dona Maria Antónia de Miranda do Douro. E um beijinho do tamanho do mundo para a Carlinha e beba assim um uísque assim à maneira para passar essa rouquidão, está bem?
0: Ai, tinha que ser um uísque agora.
1: O quê? Um uísque assim.
0: Ah. Então a ver se vai.
1: É, vai. Assim na garganta.
0: Um beijinho, minha querida, vai, e um bom dia.
1: Carlinha.
0: Obrigada, beijinho.
1: Tchau.

Terminamos então esta primeira hora. Continuem desse lado, eu volto dentro de alguns minutos. Até já, muito bom dia. Como sabem,

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2: São 8 horas. 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

Olá, muito bom dia! Bom dia, alegria! Sejam bem-vindos a esta edição do nosso Bom Dia da Amizade. Para participar em 2784283776 ou 77, sejam bem-vindos!

0: E seguimos já a cumprimentar alguém. Bom dia, alegria.
1: Bom dia, minha casa.
0: Olá, bom dia. Então, que tal, José?
1: Ah, tudo bem. Lembro que vai. Não sei mais fazer outra coisa.
0: Ora, que remédio. Temos de trabalhar, não é?
1: É.
0: José, vamos lá ao bom dia.
1: Olha, bom dia vai para a Sra. Fernanda, para o Sorácio, para a Sra. Linda, para a Sra. Virgínia, para o José e para a Cláudia. Vai para a Alice do Palé. E para a irmã dela, para a Maria Amparo. Para a Luizinha. Vai para o Feitinho Assunções, vai para o Zé Manela, vai para o Sr. Fernando, para o Sr. Fernando Cabreiro, vai para o Sr. Amigo, para o Sr. Luís, para o Marco da Sobreira, para o pai e para a mãe e para a filhada, vai para o Paulo Quintela e para a senhora dele, e para o Luís Ferreiro, olha, e para a menina e até logo.
0: Da minha parte então, muito obrigada, um beijinho.
1: Até logo.
0: Até logo.

0: E seguimos já a cumprimentar mais alguém. Bom dia, Alegria.
1: Então, bom dia, minha menina.
0: Olá, bom dia.
1: Então, como é que a minha menina está louca?
0: Olha, acontece.
1: Olha, a menina tinha muito cuidado. O unicórnio que a Luísa tem subido a arrasta. Olha que isso não é nada bom.
0: Pois não.
1: Bem, não.
0: E custa muito, a gente cansa-se a falar.
1: Eu sei. Pois então eu não sei, eu venho cheio. Então bem tem que descansar a voz, porque não pode dar o fanico. Olha a beira. Oh, menina. Ai. Então eu fui à festa de Xuxém.
0: Então, fez bem.
1: Olha, eu vi lá a Julieta. Eu vi lá o Freitinhas. Oh, menina. Eu não queria ir, mas queria. Olha, olha lá, venha lá à festa da espuma, à festa da espuma, a menina sabe o quê?
0: Sei, pois então.
1: Olha, a velha nunca tinha ido, porque de cantela não está para fora, mas lá para si. Pronto, olha. Começaram a meter lá tanta espuma, eu já estava aflita. A espuma já chegava ao pescoço. Já não nos víamos uns aos outros. Olha, as boas sabem o que é que faziam, menina.
0: O quê?
1: Olha, é que são, cá umas atiradiças e uns atiradiços. Começou um arraial de rapaz para zeras, canhanho. Olha aqui não. Ai, ó, menina. Eu quando via que vinha assim, olha, a velha ninguém a apalpou. Não, senhora. Então sabe como é que eu fiz? Ai, que já havia para as pequenas. Começa a ver. A palpar o cu de uns e de outros. E este foi cá um beijo que havia. Foram todos a palpar os canhanhos.
0: Digo-lhe eu que você é fina.
1: Bom dia.
0: Bom dia, Luísa. Tudo bem?
2: Tudo bem.
0: Então vamos lá,
2: Luísa. Olha, oh Carla, a sério, veja bem, a garganta, atenção, não deixe passar. O bom dia vai para a tia Julieta, que foi bem apalpada, andou lá no meio da espuma, nem queira saber. Para o tio Freitas, para a dona Gina, para a dona Célia, para a dona Hilda, para o senhor Isolino, para o senhor João que está na França, não sei se já veio, para a dona Alice, ai Alice, fazia lá falta que nem queira saber, também para a dona Maria Augusta de Infantes, olha, para todos, para o senhor Manuel Almendra também, para todos, para si um bom início de semana. E vá ficar numa pingoleta, canhão. Olha que isso passa. Isso passa logo. Bom dia para si, Carolina.
0: Bom dia, Luísa. Beijinhos. Até amanhã.
2: Beijinhos.

0: E seguimos já a cumprimentar mais alguém. Bom dia, Alegria.
1: Bom dia, alegria para todo dia.
0: Olá, amigo Abílio, então que tal?
1: Outro tinha agora mesmo já.
0: Também parece estar rouco.
1: Então, está aquela noite. Pois a pessoa deu um descoberto.
0: E depois pimba, não é?
1: É.
0: Amiga Bíblia, vamos ao bom dia.
1: Vou olhar para a senhora Némia e para as melhoras para o irmão e para a família dela toda. Vai para, também para o Cavaquinho. Vai também para a senhora Alice do Pelé. E vai também para o Sr. Francisco do Talho. Vai também para o Sr. Paulo e para a Délia, para a Paula. Vai também para o Sr. Costa e para a família dele toda. Vai também para o Sr. Cavalheiro. Vai para a minha cunhada e meu cunhado da Frasilélia, da Ribeirinha. Também. Vai também para o Sr. Esquece o nome dele, o Sr. António. E vai também para que agora aqui que acabou de falar agora, que ela também anda a comer muito queijo para a velhinha. E para si, para a sua família, e para o meu primo do Pussacos também, e para o estátua de amanhã mais, vinho novo.
0: Muito bem, então um beijinho para si também. Boa continuação, até logo.
1: Até logo, um grandinho também para si.
0: Obrigada, bom dia.
1: Bom dia.

0: Passam 22 minutos das 8 da manhã. Bom dia, Alegria.
1: Olá, bom dia, Alegria. Bom dia, querida amiga. Cuida-te. Um beijinho grande, grande e tudo bom. Vá, por hoje é tudo. Bissu, bissu. Bom dia, tá bem? Até logo. Tchau.
0: Obrigada, tchau. Querida Isolina. Beijinhos. Bom dia.
1: Obrigado, igualmente.
0: Obrigada, tchau, bom tchau, dia. Tchau.

0: E seguimos já a cumprimentar mais alguém. Bom dia, alegria.
1: Bom dia.
0: Olá, amiga Adélia, como está?
1: Já estamos mais uma manhã a ouvir a Carla. Carla, hoje está um bocadinho rouca.
0: É verdade, estou um bocadinho. São efeitos da festa.
1: Pois, olha, suas melhoras.
0: Obrigada.
1: Tenho aqui um poemazinho, acho que é de agora de agosto, que é consagrado à Assunção de Nossa Senhora.
0: Muito bem.
1: Maria, Mãe de Jesus e minha mãe, a ti me consagro, mãe, entrego-me em tuas mãos maternais e a ti confio a minha vida. Hoje venho junto a ti renovar o meu amor. Revigora a minha fé e faz-me experimentar no teu regaço a proteção e segurança que necessito, ser a senhora da minha vida e da minha conduta, orienta os meus passos para que nunca me desvie do teu olhar amoroso sobre mim. Quero deixar-me modelar por ti no meu viver em cada dia. Consagro-me ao Pai na verdade e na força do amor para que me tens e na força do amor que me tens. Dou-te o melhor de mim, o meu amor. Venho hoje junto a ti para o renovar. Amém. Nossa Senhora da Assunção, rogai por nós todos. Amém. E bom mês para toda a gente e um bom dia para todos que está a ouvir. E até logo, se Deus quiserem.
0: Ora,
1: Um
0: muito
1: bom dia e
0: bem.
1: um bom mês para toda a gente.
0: Um beijinho então, amiga Adélia, e um bom dia.
1: Bom dia, até logo, se Deus quiserem.
0: Obrigada, beijinhos.

0: Conseguimos agora cumprimentar mais alguém. Bom dia, Alegria.
1: Bom dia, Carlinha.
0: Olá, Alicinha, então, que tal?
1: Olá, minha Carlinha, cá estamos com mais um dia, um bom início de semana, com solinho e tudo.
0: É verdade, e vai ser uma semana quentinha, parece.
1: Vai ser.
0: Ainda bem.
1: É, e então, Carlinha?
0: Tudo rijo.
1: Pois, canta muito, fala muito, divertiu-se, ainda bem. Agora, olha, sofre as consequências, estás claro? Tá?
0: Pois claro, é assim. Quando a cabeça não tem juízo...
1: O corpo lhe paga.
0: Mais nada.
1: Ó, oh, Carlinha, vou dizer uma coisa, é mesmo real. E a minha irmã está a ouvir e sabe que é real. Eu, desde que eu bebi sempre água fresca do frigorífico, de verão e de inverno, nunca mais me fiquei rouca, nem nunca mais me doeu a garganta.
0: Pois já viu?
1: Eu de verão bebo a água que sai do gelo. Nunca mais me doeu a garganta. Claro, a gente por vezes esforça-se um pouquinho, pois é normal. Mas faço depois um chá de limão bem forte à noite, no dia seguinte estou porreira da Silva.
0: Muito bem, assim é que deve ser.
1: É.
0: E então, passou bem o fim de semana?
1: Passei bem, graças a Deus. Vieram-me entregar uma cordeirinha ontem.
0: Uma cordeirinha?
1: Sim, agora ficou a dormir, enquanto eu vim à minha vida.
0: Bom, então agora quero um cordeirinho.
1: Cordeirinha.
0: E quero uma cordeirinha agora?
1: Pois quero, tenho o que querer, filha, que é a minha, então. É a minha netinha, meu amor.
0: Ah, então agora vai estar acompanhada.
1: Pois, acho que só já é hoje. Logo já deve ir para o pé dos pais novamente.
0: Está bem, sim senhora.
1: Vamos lá ver como são ela quiser.
0: Ora, você ficava contente que ficasse, não é?
1: Oh, pois claro que sim, não é? Estava acompanhada.
0: Muito bem. Minha querida, vamos ao bom dia.
1: Olha, vai para os filhinhos e para a minha netinha, para o meu genro, família dele e para toda a minha. Um beijinho para a Noeminha, para a minha irmã, que está a ouvir também, para a Luizinha, para o Sr. Abílio, antes que me esqueça, que ele diz que a gente come muito queijo, a gente não pode falar nos nomes todos. Um beijinho para ele, para o Sr. Henrique também, para os nossos imigrantes todos, em geral, um beijinho para o José e para a Nazaré, porque o tempo é pouco, para o Sr. Isolino, tudo de bom, para o Freitas e para todos os pastores. Olha, e para toda a gente que fala em mim no meu Pelé, porque é muita gente, um beijinho para os seus lá de casa, para o Antoninho, para todos vocês aí, para a Maria João e para a Julietinha também, para o Rui, que já deve aparecer hoje, um beijinho para vocês todos, e então até logo, se Deus quiser, e as melhoras, Carlinha. Tipo uma rodelinha de limão, que é bom, muito bom.
0: Obrigada, minha querida, um beijinho para si também, um bom dia.
1: Igualmente, Carlinha. Beijinho grande para todas vocês.
0: Obrigada. Bom dia.
1: Tchau.

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E vamos já treinar com mais alguém. Bom dia, alegria. Olá, bom dia. Já tínhamos alguém do outro lado da linha, mas foi treinar, talvez.

0: E vamos já tentar mais alguém. Bom dia, Alegria.
1: Bom dia, Alegria. Parece que está rouca.
0: Eu estou rouquinha, Freitinhas.
1: Foi de andar a beber bebidas frescas.
0: Bebidas frescas é o que dá.
1: Ah, pois, e depois andar quente de dançar. Fresquinho, olha, pior.
0: Pois, juntou-se ali o quente com o frio, pronto.
1: É verdade.
0: É o que dá.
1: É.
0: Então, Freitinhas, está tudo bem?
1: Está tudo rio com o laço.
0: Você também teve festa, não foi?
1: Também.
0: E como é que correu?
1: Correu bem.
0: Ah, pronto. Também dançou muito?
1: Eu não tenho tempo de dançar, rapariga.
0: Então?
1: Então, pois aqui, as meninas, como é que iam passar?
0: Ah, em vez de irem às 5, iam às 6. Então temos que aproveitar a vida, Freitinhas, não pode ser só trabalho.
1: Ah, não, tem que se olhar por elas, senão é normal.
0: Está bem, então vamos lá ao bom dia.
1: Vai para a minha família toda. Vai para a tua. Vai para ti com um beijinho no meio da minha esposa. Depois vai para a dona Celina e para o seu Flávio. Para a dona Graça de Titela de um Passo. Para a Luísa de Bragaça. E para a velhota. Que ela deve andar meio fugida. Aquela. Depois vai então para a dona Odete Castelo Branco. E para o companheiro. E para a Nora. E as melhoras para eles. Depois vai para a Dona Conceição da Força do Dr. Ricardo, para a Dona Rebelinha e para as colegas dela, para a Dona Isília, para toda a família, que ela andava fugida, mas lá deu o guarda da sua graça. Depois vai então para a Dona Rita, para o Sr. Isolindo e para a esposa, e as melhores para a esposa. Para o Sr. Armando e as melhoras, para o Sr. Manuel Almendra e para toda a família, para o Manuel António de Macedo, para o Zé e para a Nazaré e para toda a família, para a Alicinha do Pelé com um beijinho, para a Dona Amparo, para a irmã, tudo bem. Para a Dona Leonida do Caixão, para a Dona Noémia, para toda a família, e as melhores para o irmão, para a Dona Manuela e para as meninas dela, e para o netinho, com beijinho. Depois vai então para o Sr. Humberto Ribalunga, e para toda a família, para a Fatinha. E as melhores para ela, para a Dona Julinha e para o marido, para a Dona Salinha e para o Sr. Simão de Carviçais, para o Sr. Henrique Chaves, para toda a família. Olha, e para todos que costumam falar, está tudo, e um beijinho para ti, até logo, se não ficar a ler.
0: Pois. Ora, muito bem. Um beijinho então, amigo Freitinhas. Boa continuação, até amanhã.
1: Ai, pronto, tá.
0: Hoje já temos cá o colega. Já.
1: Ai, já está cá o Rui.
0: Já.
1: Pronto.
0: Beijinhos, Freitinhas.
1: Beijinhos, é melhor ver se isso passa.
0: Passa, pois claro, tem que passar.
1: Tens que dar uma fregação.
0: É, um melzinho aqui com limão.
1: É.
0: Obrigada, Freitinhas. Beijinhos.
1: Beijinhos, tchau.

0: a cumprimentar mais alguém. Bom dia, alegria. Olá, bom dia. Bom dia. Pois é, nem bom dia, nem boa noite. Não está. E tentamos já mais alguém. Bom dia, alegria.
1: Olá, bom dia, menina Carlinha.
0: Olá, então como é que vai a nossa Julieta?
1: Olha, acaba estando depois da festa daqui de Sessões. Fiquemos um bocadinho animadas.
0: Dançou muito?
1: Dancei, dancei a manca. No meu carrinho, no meu carrinho.
0: Então, e sempre é.
1: É, sempre é, é verdade. Ainda lá fui um bocadinho. É assim, ainda me encontrei tão lá com a velhinha de Bragança.
0: Aí foi, e então, dançaram as duas.
1: Pois dançamos as duas a bater as palmas para a espuma.
0: Ah, muito bem.
1: Alguns batiam então no rabo, mas nós batíamos as palmas.
0: Sim, senhora, é assim mesmo, divertirem-se.
1: Pois, temos que nos divertir, ao menos espiritualmente, não é? Em espírito.
0: É isso mesmo, nós, minha querida.
1: Nós ainda somos animadas em espírito, mesmo que as condições sejam poucas, ainda temos o espírito animado.
0: É assim que levamos as coisas para a frente.
1: Com certeza, com certeza. Então quero lhe mandar um beijinho grande, que ela é muito divertida. E aí, então, o Feita, que já falei também, e de Sessões, Jorge Amanelli, a todos os ouvintes daqui de Sessões, e a todos em geral, em especial que é, também a dona Celinha, fala para aí, a todos, todos que eu não me lembro o nome, o senhor Mário também dos Passos, não é? É dos Passos. Para o Jair Isolino também, e para a dona Gina. E para todos que para aí participam. E continuação de um programa, menina. Para a minha também um beijinho, para continuar também o trabalho como exposição. E é assim.
0: E muito obrigada, minha querida. Um beijinho para
1: não
0: si também.
1: Não tem lá ninguém ocupado, é que estavam a cantinhas, não tem lá ninguém à espera.
0: Então canto lá.
1: É festa na minha aldeia, toda a gente vai da contente. É uma festa de mão cheia que faz vibrar toda a gente. Estalam foguetes no ar, andam no ar os balões, ouve-se rir e cantar, oh ai, deitam-se ao largo os corações, ao som dos harmónios, ao luz dos balões. Dançam os campónios, pulam corações, cachopas contentes saltando ligeiras, nas chamas ardentes de enormes fogueiras. Oh, ai! Esta vez não foi fogueira, mas foi espuma.
0: Mais nada. Um beijinho então, querida Julieta, e um bom dia.
1: Eu para a menina, boa continuação.
0: Obrigada, bom dia. Terminamos então esta edição do Bom Dia da Amizade. Às 9 da manhã estamos em simultâneo com as notícias da TSF e depois estou de volta. Até já, na manhã informativa.

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0: subiram devido à incerteza que se mantém relativamente ao Estreito de Hormuz. Ao início da manhã, o barril de Brent valia US$ 83,50. Ontem, em conferência de imprensa, o presidente iraniano reconhecia que o país enfrenta uma guerra total. Massoud Pezeshkian afirma que os Estados Unidos e o regime israelita quiseram causar uma ferida na economia iraniana porque assim seria mais fácil atacar e derrubar a República Islâmica, mas não conseguiram. O presidente iraniano reconhece que se caiu, no entanto, num impasse e o país não pode continuar a viver assim.
1: Violações ocorrem inevitavelmente, em qualquer memorando de entendimento. O ideal teria sido estabelecer uma equipa para resolver estas falhas. Estamos agora a dar continuidade aos trabalhos em curso nas negociações com Oman. O objetivo é superar este impasse de nem guerra nem paz. A situação agravou-se porque não cumpriram os termos do memorando que exigiam a observância de normas operacionais conjuntas elaboradas pela República Islâmica e por Oman. Nós reagimos e, como consequência, os confrontos tiveram início.
0: Teherão e Oman estão agora na fase final para a elaboração de um acordo sobre novas rotas marítimas relativas também ao Estreito de Hormuz. A Grécia está de novo a braços com o incêndio florestal que começou esta segunda-feira. O fogo está a destruir uma zona a sudeste de Atenas. No terreno estão 170 bombeiros, 6 meios aéreos. O combate às chamas é dificultado pelos ventos de 70 km/h. Há notícia que a população de uma aldeia já teve de ser retirada. Este é o segundo incêndio perto de Atenas neste verão. O primeiro ocorreu há cerca de 10 dias, destruiu mais de 11 mil hectares de pinhais e terras agrícolas. Também o Canadá está a enfrentar um violento incêndio desde sexta-feira. Uma mulher de 80 anos morreu, 20 mil pessoas já foram retiradas de casa por causa deste fogo na província canadiana da Colúmbia Britânica. O fogo de Summerlin está ativo desde sexta-feira e as autoridades canadianas declararam os estado de emergência. Ontem à noite, o fogo abrangia mais de 13.600 hectares e foi considerado fora de controlo. O autarca de Summerland, Doug Holmes, diz que as pessoas têm de estar preparadas para o pior, até porque o regresso a casa ainda está muito longe.
2: Estamos a começar a analisar como será o regresso a casa e sabemos que não podemos deixar as pessoas regressarem se não for seguro. Vai haver cabos elétricos por todo o lado, a água está contaminada, há focos de incêndio aqui e ali e edifícios que podem parecer seguros e podem não ser. Vamos ter de chamar engenheiros para inspecionar os edifícios. Portanto, todo este tipo de coisas terá de acontecer antes das pessoas poderem regressar às suas casas. Não sabemos quanto tempo vai demorar, não sabemos quando poderemos iniciar o processo, porque só o poderemos fazer quando o incêndio estiver sob controlo. Não é possível fazer tudo isto enquanto os bombeiros estiverem no local, enquanto os aviões estiverem a lançar água. Por isso, a prioridade número um é, como sabe, controlar o incêndio.
0: As preocupações de Doug Holmes, o autarca de Summerland, abraços com o incêndio que está fora de controlo, o incêndio que começou na sexta-feira. Em julho, a temperatura do mar a nível global foi a mais elevada alguma vez registada, atingiu quase os 21 graus, batendo o valor de 20 graus de 2023. O Copérnicus, o Serviço do Clima da União Europeia, diz que esta subida se ficou a dever às temperaturas excepcionalmente altas numa grande parte do Pacífico tropical, uma zona onde estão presentes as condições do El Niño. Na Europa, os recordes de temperatura no Atlântico e no Mediterrâneo estiveram associados a ondas de calor marinhas intensas. A parte ocidental do continente registou, nos meses de junho e julho, as temperaturas mais elevadas de que há registro, com 21,62 graus centígrados. Estamos a referir-nos à água do mar, ou seja, 2,80 graus acima da média. Durante este período sucederam-se as ondas de calor e persistiu a seca que já se tinha manifestado em maio. As temperaturas, falando delas, vão começar a subir a partir de hoje e no final da semana podem ser emitidos avisos laranja para o interior norte. A semana que para muitos marca o arranque de férias vai contar com tempo quente. A meteorologista Patrícia Marques adianta à TSF que já foram emitidos avisos amarelos para 4 distritos.
3: tudo aponta para que os distritos mais quentes sejam o Nordeste Transmontano e a Beira Alta, e essas estações, possivelmente esses distritos, poderão registar uma onda de calor.
0: As estimativas e as previsões da meteorologista Patrícia Marques, adiantando que o calor vai continuar. Os avisos laranja devem ser emitidos para quinta e sexta-feira nos distritos da Guarda e de Bragança. Patrícia Marques admite que possa haver mesmo uma nova onda de calor. Hoje, cerca de 30 concelhos dos distritos de Bragança, Guarda, Castelo Branco, Porto Alegre, Santarém e Faro enfrentam perigo máximo de incêndio. Um sismo de magnitude 3.5 na escala de Richter foi sentido esta madrugada nos concelhos de Ourique e Almodóvar, no distrito de Beja, e também em Santiago do Cacém, no distrito de Setúbal. O Instituto Português do Mar e da Atmosfera diz que o abalo não teve impacto em pessoas nem em bens. Com esta intensidade, o tremor faz apenas baloiçar objetos suspensos e faz tremer janelas. O abalo foi registado pelas 3 da manhã, teve o epicentro a cerca de 18 quilómetros a este de Odmira. Faz hoje uma semana que cerca de 100 mil habitantes dos 9 concelhos que integram o território da Comunidade Intermunicipal das Terras Trás-os-Montes passaram a ter, pelo menos até 13 de setembro, de forma gratuita, uma nova rede de transporte público. O serviço pretende responder à falta de ligações regulares em localidades mais pequenas e isoladas. Fernando Pires. Vamos já ouvir Fernando Pires com a reportagem em Trás-os-Montes.
4: Pouco depois das 8 da manhã, chega à central de camionagem de Mirandela o autocarro que faz a ligação desde Vila Flor. Tânia Gaspar estava privada de transporte próprio e aproveitou para fazer a viagem de autocarro, o que aconteceu pela primeira vez, e aplaude a iniciativa.
5: Muito, muito importante, faz muita falta, realmente faz. Porque às vezes quando não tem um carro próprio, né, tem um que usar, e é benéfico, é muito bom, muito bom.
4: A Duzinda Trigo chegou num autocarro proveniente de Milhais, aldeia que não tem transporte regular, a não ser em período escolar.
6: Essa é a primeira vez.
7: Mas como é que vinha antigamente?
6: Vinha de carro de meus amigos, do navalho, dos Abidagos.
7: Ah, então não tinha transporte?
6: Não.
7: Então tu achas que é uma boa medida?
6: É sim.
7: Ainda por cima para já é gratuito?
6: É sim, até setembro.
7: Então vai começar a vir com mais regularidade?
6: Vou, sim, sempre.
4: Para facilitar esta fase de arranque e incentivar os utilizadores a conhecerem a nova rede de transportes, a utilização de todos os serviços é gratuita até 13 de setembro. Carlos Eduardo, que se preparava para fazer a ligação Mirandela-Vila Flor, ficou contente com a novidade.
8: Mas já tinha todo dia aqui o dinheiro já para pagar, diz que é gratuito.
7: Gostou da novidade ser gratuito?
8: Para mim nem arranja, nem arranja. Eu é hábito pagar, não, vou pagar igual que eu vou usar este vosso oferta para ele beber um café, vale?
4: Esta medida há vários anos reivindicada pelos autarcas da região surge como uma resposta ao isolamento de muitas localidades do interior, uma questão de justiça na ótica de Pedro Lima, presidente de Zacimo Terras de Trás-os-Montes, lamentando que tenham de ser as autarquias a substituir-se ao Estado.
9: O Estado deixou de prestar serviço às populações nas aldeias, nos lugares e, subsequentemente, nas vilas também, criando a necessidade desse transporte.
4: A nova operação contará com 90 autocarros, dos quais 30 serão veículos verdes, limpos. O sistema permitirá manter as ligações já existentes nas localidades servidas por carreiras regulares, mas vai introduzir uma solução inovadora para as aldeias onde não existe qualquer transporte público de ligação à sede de concelho. Nesses casos, o serviço vai ser ativado mediante solicitação dos utilizadores, através de uma articulação entre as câmaras municipais, juntas de freguesia e operador de transporte. É o chamado transporte a pedido.
0: A partir de 14 de setembro, o novo modelo vai combinar carreiras regulares com um sistema flexível de transporte a pedido, como ouvimos, destinado às aldeias com menos de 40 habitantes. Este novo sistema representa um investimento de cerca de 5 milhões de euros anuais. Na volta a Portugal, o francês Alexis Guérin estreia-se hoje com a camisola amarela. Venceu ontem a etapa da subida à torre na Serra da Estrela, com o tempo de 4 horas e 9 minutos. Hoje cumpre-se um contrarrelógio individual entre Anadia e Águeda, de 17 quilómetros, que pode ditar algumas alterações no topo da classificação geral. Tiago Santos.
10: Marta Benítez é um dos mais fortes do pelotão nacional no contrarrelógio, mas sabe que 1 minuto e 26 segundos é demasiado tempo para chegar à amarela.
11: Ah, eu não sei, não é muito importante tirar tempo da colega equipa, é importante tirar tempo dos oponentes, e não sei quanto. porque eu já vi crono um pouco técnico em agosto, mas também crono para força. Tem os sítios onde podes puxar muito bom, tem algumas descidas perigosas, mas crono bom.
10: O contrarrelógio de Ana de Águeda é um teste à liderança de Alexis Guerra, que tem o companheiro de equipa da Anicolor Capicard na roda, ou seja, no segundo lugar. Os dois primeiros são para esta equipa, mas Arta Menides recorda a última volta a Portugal que ele não conseguiu vencer.
11: Portanto, que vamos ganhar, isso é importante. Estamos muito tristes, estamos em 2023, quando pensámos que vamos ganhar tudo e depois fomos de quarto. E espero que vamos ficar bom.
10: Menides viu na torre Alexis Guerrão fazer uma exibição para a história da volta a Portugal.
11: Sim, foi um dia bastante bom para nós. Alexis arrancou o primeiro e só estou na roda e ver e respondeu para outros ataques. E já está aí na último quilômetro, já que tivemos espaço bom, eu só arrancou para ganhar um pouco de tempo para outros oponentes. E já estamos bom, que Alexis fez muito, já tem muita diferença e fomos tecnicamente muito bom, porque Alex foi frente, foi na roda e outras pessoas não querem bom combinar para trabalhar.
10: Para o vencedor das últimas duas edições da Volta a Portugal, a equipa Anicolor Capicarne foi mesmo o melhor no dia na Serra da Estrela.
0: O contrarrelógio entre Ana Dia e Águeda arranca hoje às 5 da tarde. O Benfica começou o campeonato com um empate com o Académico de Viseu a 2 bolas, o encontro jogado no Estádio da Luz à porta fechada. No final da partida, o técnico encarnado Marco Silva diz que o Benfica não pode permitir um empate e um resultado semelhante a este.
12: A ausência dos adeptos teve grande impacto no jogo, não há que escondê-lo, mas não adianta falarmos sobre isso, vai soar a desculpa. Nós temos que olhar para nós e para aquilo que poderíamos e deveríamos ter feito de forma diferente para ganhar o jogo, mesmo sem adeptos. Seria um jogo para estar resolvido ao intervalo, não o fizemos. A conversa que tivemos ao intervalo foi para ajustar algumas coisas que teríamos que ajustar, principalmente na nossa primeira pressão, quando o adversário começou a baixar o médio para construir a 3. Sofremos 2 golos que não deveríamos ter sofrido da forma como foram.
0: Já o treinador do Académico de Viseu, Bruno Pinheiro, deixou elogios à equipa.
13: Esta equipa tem algo diferente na capacidade de sacrifício. Hoje é um exemplo disso. Foram tremendos na capacidade de trabalho e essa foi provavelmente a principal razão que me levou ao Académico de Viseu, foi identificar que este grupo era de facto extraordinário na entrega. E hoje, sem essa capacidade ofensiva de jogo, acabamos por levar um ponto por uma qualidade que esta equipa tem e que não poderá perder, e não acredito que vá perder. Acho que os jogadores de facto são distintos.
0: Também esta noite o Sporting de Braga empatou a 2 golos com o Moreirense. Ambas as equipas seguem com 1 ponto, também o Benfica tem 1 ponto. Já o Futebol Clube do Porto entrou em campo na tarde de ontem, venceu o Alverca por 2-0 com 2 penalidades marcadas por André Silva e Gabri Veiga. O Santa Clara e o Nacional fecham hoje nos Açores a jornada inaugural da Primeira Liga Portuguesa de Futebol.

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Jogue fora todas essas palavras de desânimo e negatividade que guarda dentro de si. Apague essa página escura do passado que não deixa viver no presente. É necessário esquecer, mas isso não é uma tarefa fácil, pois existem muitas feridas ocultas dentro de nós que se abrem constantemente sem o nosso consentimento. Apague essa voz interior que lhe sussurra que não merece ser feliz. Parece que existe sempre algo que, por mais que queiramos esquecer, continua sempre ali, a nos aprisionar, a nos corroer. É preciso calar essas vozes, cicatrizar essas feridas e enterrar o que passou. Temos que acordar todos os dias com a força, a fé e a certeza renovada que merecemos todo o bem do mundo e que não há passado nem presente que nos impeça de conquistar um futuro mais risonho e feliz. Pense nisto e seja feliz.

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0: está aqui a vossa taróloga Maria Helena para vos dizer como vai correr o vosso dia.
1: Sejam bem-vindos ao Espaço dos Signos com a doutora Maria Helena. E fica a saber o que os astros lhe reservam para hoje.

0: anos com carneiro, está com 2 de ouros. Mostre mais empenho no seu trabalho. Dedique-se, não ande lá no seu trabalho a ver o telemóvel, a ler ao seu Facebook. Isso não é nada, está bem que eu sei que às vezes faz isso, é ou não é? Touro, cavaleiro de espadas, hoje esteja mais atento àquilo que se passa à sua volta. Gêmeos, 4 de paus, poderá ter uma oportunidade inesperada, portanto você vai agarrá-la, claro que sim. Caranguejo, 6 de espadas, hoje é um bom dia para você fazer uma mudança na sua vida. Leão, valete de copas, seja mais dedicado a nível amoroso, entregue-se ao amor. Então, Virgem, os enamorados, hoje poderá ter de tomar uma decisão mais difícil. Balança, ouça a sua intuição, ela sabe sempre o que é melhor para si. E agora, Escorpião, hoje pode receber uma boa proposta, aproveite. Sagitário, a vida financeira está protegida, aproveite para investir bem na sua família, que é uma coisa tão boa. Capricórnio, proteja a sua energia, afaste daquilo que não lhe faz bem. Aquário, pode-se ter que lidar com alguns atrasos, vamos lá, mas tudo passa. Peixes, pode sofrer uma desilusão com alguém que está próximo, coragem. E hoje os signos mais favorecidos são Escorpião e Gêmeos, e os menos favorecidos são Capricórnio e Touro. 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
1: Ficámos a saber a previsão dos signos para o dia de hoje com a doutora Maria Helena. Dentro de alguns minutos, atualizamos as notícias de Trás-os-Montes e Alto Douro. Tenha uma ótima manhã.

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1: Dez horas. Bom dia.
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1: 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Atualizamos a informação regional com a jornalista Maria João Canatas.
3: O Ministro da Agricultura e Pescas visita hoje Macedo Cavaleiros para avaliar no terreno os prejuízos provocados pelo incêndio com origem no Conselho de Valpaços, que se alastrou até à freguesia de Lamalonga, em Macedo Cavaleiros. Está tudo pronto para o eclipse solar desta quarta-feira. Bragança tem um programa especial no aeródromo municipal e o alojamento já está esgotado, até em concelhos vizinhos, como Macedo Cavaleiros. E o agrupamento de escolas de Alfândega da Fé registou, no ano letivo 2024-2025, uma taxa de retenção e desistência inferior às médias regional e nacional.

0: O ministro da Agricultura e Pesca, José Manuel Fernandes, desloca-se nesta segunda-feira a Macedo Cavaleiros para avaliar no terreno os prejuízos provocados pelo incêndio que, com origem no concelho de Valpaços, se alastrou até à freguesia de Lamalonga, em Macedo de Cavaleiros. O incêndio lavrou ativamente durante cerca de 5 dias, tendo obrigado operações intensas de combate, chegando a ter 1.000 operacionais no terreno. No concelho de Macedo de Cavaleiros, a área ardida ronda os 380 hectares. A deslocação do governante pretende permitir uma avaliação dos prejuízos causados pelo incêndio, nomeadamente nas áreas agrícolas e florestais afetadas. Bragança prepara-se para receber milhares de visitantes no próximo dia 12 de agosto para assistir ao maior eclipse total do Sol visível em Portugal nos últimos 114 anos. No Nordeste Transmontano, o fenómeno terá uma ocultação do Sol próxima dos 100% e, no momento de maior intensidade, durante cerca de 26 segundos, o dia dará lugar à noite. O local inicialmente previsto para observação era o Parque Natural de Montezinho. A escolha foi, entretanto, alterada para o Aeródromo Municipal de Bragança, onde a autarquia está a preparar um programa especial para acompanhar o fenómeno. A presidente da Câmara Municipal de Bragança, Isabel Ferreira, considera que o eclipse representa uma oportunidade única para valorizar o território e o património natural da região.
1: É uma oportunidade única de um fenómeno extraordinário e cuja observação só será total no concelho de Bragança, numa parte do concelho de Bragança, e portanto também é uma valorização das propriedades e das características naturais, paisagísticas e patrimoniais que temos, nomeadamente ligadas ao Parque Natural do Montezinho.
0: A programação do dia 12 estará centrada no acompanhamento do fenómeno, com atividades dirigidas ao público e a presença de especialistas.
1: Nós estamos a organizar uma série de atividades para o dia 12 de agosto, realizadas no Aeródromo Municipal, que têm atividades ligadas à astronomia, com a presença de especialistas que em todo o momento vão descrevendo aquilo que se passa, com espaços de demonstração dos nossos produtos endógenos, os nossos produtos ligados à castanha, ao vinho, ao azeite, ao mel, aos caretos. Portanto, também é uma oportunidade de mostrar a quem nos visita nesse dia os nossos produtos. Tem também espaços de lazer e recreativos, espaços de restauração, e teremos também depois a oportunidade de observar lá o eclipse.
0: A procura motivada pelo eclipse já está a ter impacto no turismo local.
1: É enorme, porque todos os alojamentos locais e hotelaria está completa. Obviamente que isto tem impacto também nas outras áreas de negócio, no comércio, na restauração e, portanto, é um momento também importante de desenvolvimento económico do concelho de Bragança.
0: A procura não se limita à Bragança, estende-se também a outros concelhos da região. Em Macedo Cavaleiros, há alojamentos com reservas efetuadas há vários meses para esta altura. É o caso do alojamento local de Vítor Amendoeira.
2: Dias estão completos. O dia 12 de agosto, por causa do eclipse. A primeira pessoa que me alugou a casa, uma das casas, foi já para aí há 6 meses. Entretanto, e disse-me para o que era. Entretanto, reparei que a zona de aqui, Bragança e arredores, que já é o nosso caso, que estava a haver uma grande procura por esse motivo. Entretanto, já houve mais pessoas a tentar alugar, só que agora é impossível, não é? Mais casas a gente tivesse.
0: O eclipse de 12 de agosto será particularmente raro. O último eclipse total do Sol visível em Portugal ocorreu em 1912 e o próximo só deverá ser observável em território nacional em 2144. A Direção-Geral da Saúde deixa, no entanto, um alerta relativamente à observação do fenómeno: a diminuição da luminosidade durante um eclipse poderá levar as pessoas a olhar diretamente para o Sol durante tempo suficiente para provocar lesões na retina. A observação deve, por isso, ser feita com óculos próprios para eclipses solares que cumpram a norma ISO 12312-2 e tenham marcação CE. A Câmara Municipal de Bragança espera receber milhares de pessoas e garante que está a preparar a operação de segurança em articulação com várias entidades.
1: As expectativas são muito grandes, estamos preparados para receber milhares de pessoas. Convido todos a que o façam, que tragam os familiares e os amigos, porque toda a logística está preparada de forma a oferecer condições de segurança a todos os que queiram observar o eclipse solar em Bragança. Temos estado a trabalhar já há muitos meses com os serviços municipais de proteção civil, a PSP, a GNR, os bombeiros, o ICNF, e portanto toda esta cadeia está preparada para garantir a segurança de todos os que nos queiram visitar.
0: O auge do eclipse está previsto para as 7:30 da tarde de 12 de agosto no Nordeste Transmontano. A elevada percentagem de ocultação do Sol fará de Bragança um dos locais privilegiados para acompanhar o fenómeno, que só deverá voltar a ser observado com estas características em Portugal daqui a mais de um século. O Agrupamento de Escolas de Alfândega da Fé registou, no ano letivo 2024-2025, uma taxa de retenção e desistência inferior às médias regional e nacional, confirmando os bons resultados alcançados no ensino básico e secundário. De acordo com os dados divulgados, a taxa de retenção e desistência foi inferior a 1% no ensino básico e inferior a 4% no ensino secundário, colocando o concelho em destaque a nível nacional. Para o diretor do Agrupamento de Escolas, José Monteiro, estes resultados refletem o trabalho desenvolvido por toda a comunidade educativa.
3: O desempenho é explicado por todo o trabalho desenvolvido e da parte de todos os intervenientes neste processo que é o ensino e a escolarização da população, desde do empenho dos professores a todos os intervenientes, as carreiras de educação. Claro que também é muito importante os próprios alunos, e sem eles, portanto, e todos os agentes externos, porque hoje a educação não depende exclusivamente da escola, portanto, há aqui uma grande aposta também dos intervenientes externos e das equipas que têm sido criadas para apoiar todo o acompanhamento da escolaridade.
0: Responsável considera que os resultados demonstram que as estratégias implementadas têm produzido efeitos positivos.
3: Representa que estamos no bom caminho, que o trabalho que tem sido desenvolvido e se vem consolidando ao longo do tempo está a dar resultados. Portanto, este trabalho colaborativo com práticas não só inovadoras, mas com consistentes. A colaboração entre pares, entre colegas, com os auxiliares, com o empenho e aquela preocupação sempre que os encarregados de educação façam o acompanhamento do percurso escolar dos seus educandos, acaba por se refletir e haver aqui um grau de cumplicidade muito, muito forte e muito próximo.
0: O objetivo passa agora por consolidar estes indicadores e reforçar a qualidade do sucesso escolar.
3: Além do sucesso, nós tentamos avaliar outra coisa, tentamos avaliar também a qualidade do sucesso. Nós, neste momento, aquilo que nos propomos é, além de consolidar todos estes resultados de forma a que eles sejam permanentes ano após ano e que tenham essa consolidação, é passar para o patamar da qualidade do sucesso e termos aqui a grande maioria dos alunos com notas, com qualificações muito superiores no ensino de básico de 4 e 5 e no ensino secundário com notas superiores a 14. Portanto, esse é que será o grande desafio, é melhorar aqui a qualidade do sucesso.
0: O Agrupamento de Escolas pretende manter estes resultados e continuar a promover o sucesso escolar, apostando na melhoria das aprendizagens e na redução do insucesso educativo.

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6: Sejam bem-vindos a esta manhã informativa de hoje, segunda-feira, 10 de agosto. É sempre muito bom estar consigo aqui na antena da nossa rádio.
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6: Até bem perto do meio-dia estou consigo.
7: Jantámos gafanhotos no Jordão.
6: Uma boa segunda-feira, uma boa semana.
7: E à noite fui comigo.

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para hoje e para esta região transmontana. Prevê-se uma temperatura máxima de 34 graus, a mínima de 16. Temperaturas quentinhas esta semana, prevê-se então assim bem quente. Aproveite esta semana, se está de férias, para dar uns bons mergulhos ali na nossa Albufeira do Azibo, porque as temperaturas vão estar

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Apesar do fim do período de transição, as embalagens antigas sem símbolo não desaparecem das lojas a partir de hoje. As garrafas e latas de bebidas sem o símbolo Volta podem continuar a ser vendidas depois do 10 de agosto. Apesar de terminar o período de transição do novo sistema de depósito e reembolso. A classificação partiu da Agência Portuguesa de Ambiente, que retificou uma circular anterior para permitir o escoamento das embalagens que já estavam em stock. A medida pretende evitar desperdício e prejuízos para produtores, distribuidores, comerciantes e estabelecimentos de hotelaria e restauração. O fim do período de transição não significa, afinal, que todas as garrafas e latas sem símbolo Volta venham de desaparecer imediatamente das prateleiras. Supermercados, cafés, restaurantes, hotéis, distribuidores e grossistas podem continuar a vender ao consumidor final as embalagens antigas que ainda tenham em stock. A regra aplica-se às embalagens que já tinham sido colocadas legalmente no mercado durante o período de transição. Os produtores deixam, a partir de 10 de agosto, de poder colocar novas embalagens abrangidas pelo sistema sem a identificação Volta. O sistema de depósito e reembolso entrou em funcionamento em abril e aplica-se a determinadas embalagens de bebidas de utilização única, como garrafas de plástico e latas até 3 litros. Nestas embalagens, o consumidor paga um depósito de 10 cêntimos que pode recuperar quando devolve a embalagem vazia num ponto de recolha autorizado. Esta é então a situação em que se encontra estas garrafas e latas sem símbolo Volta. Vão continuar à venda depois de hoje, 10 de agosto, até escoarem a mercadoria. Estamos então a terminar esta nossa segunda hora da manhã informativa. Volto dentro de alguns minutos.

0: Obrigado, gente.
1: Felipe Rodrigo, obrigada.
2: Obrigado, obrigado.
3: Obrigado, Wilson. Deus abençoe.

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14: São 11 horas. Bom dia.
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8: Dou-lhe beijinhos, amor.
0: Passam 20 minutos das 11 da manhã e continuamos com as melhores músicas aqui na antena da nossa rádio. Até bem perto do meio-dia, amanhã informativa, e eu, Carla Miranda, vou estar consigo aqui na antena da nossa rádio preferida. Dentro de alguns minutos vamos ficar a saber quais as sugestões para o almoço de hoje no restaurante Cantinho da Espanha.

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5: Estamos então a terminar esta edição da manhã informativa de hoje. Desejo a todos a continuação de uma boa segunda-feira, uma boa semana. É sempre muito bom estar consigo na antena da nossa rádio. Temos encontro marcado amanhã à hora habitual. Sejam felizes, façam

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4: Meio-dia. 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
19: Chegou mais um momento de graça para que ninguém caia em desgraça.
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22: É o que eu vos digo. Isto está a precisar de uma limpeza geral.
23: Uma limpeza geral? Ai, é isso mesmo. Despeçam toda a gente, menos o pessoal da limpeza.
24: Ó, jeitoso, vai um tirinho.
22: Olha lá, você sabe com quem é que está a falar? Olha que eu sou o ministro das Finanças.
24: Ah, verdade, cara. Por é que o Estado também anda ao ataque, é?
22: Diga-me uma coisa, você desconta para a Segurança Social?
24: Ah, claro, gente. Sabe lá o que eu desconto para a compra de preservativos? Eu tenho muito respeito. Feito pela segurança sexual, moro?
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24: Entre marido e mulher, as coisas às vezes dão para o torto.

0: Oh, querida, estou a responder aqui um teste, aqui numa revista masculina.
1: Ah, pois, lê lá a tua revistinha que isto de passar a ferro e tratar das roupas é só para mulheres.
0: Oh, vá, vá, não comeces com essas coisas. Ajuda-me lá.
1: Tá bom, vá,
0: olha,
1: sim.
0: Aqui nesta pergunta, querem saber como é que eu sou na cama? Um gatinho ou um leão feroz?
1: Ah, isso não há nada que saber. És um leão.
0: Ui, a sério? Achas mesmo que eu sou um leão na cama?
1: Ah, claro que sim. Quando abres a boca para ressonar, pareces mesmo um leão a rugir.
2: Que bom!
3: Que cheiro é este?
2: Cheiro? Não sinto nada!
3: Ah, desculpa lá, amor! Mas quando me beijaste, senti um ardor nos lábios e um cheiro forte! Parecia detergente!
2: Ah, isso é lexívia! Passei a boca por água com lexívia antes de vir ter contigo!
3: Ai, mas tu és doido!
2: Oh, querida! Eu só fiz o que tu mandaste.
3: Eu?
2: Sim, quando eu te telefonei, disseste que esta noite querias que eu te beijasse com lexívia.
3: Estúpido! Eu disse para me beijares com lexívia. Não disse lexívia.
4: Miguel.
2: Diz, meu docinho.
4: Vamos sair esta noite?
2: Claro! Hoje é noite de bar aberto ali no Café do Mendes.
4: Café do Mendes? Eu estava a pensar numa coisa mais refinada.
2: Refinada? Eu cá refinado só conheço sal.
4: Que disparate! Eu queria era uma coisa diferente. Sei lá, abriu agora um bar novo, indiano.
2: Indiano? Olha, por mim pode ser. Desde que sirvam chamuças.
4: Isso não sei. O que sei é que têm a música que eu gosto.
2: E que música é essa?
4: Música hindu.
2: Oh, para isso não precisas de ir ao bar.
4: Não?
2: Claro que não. Basta ouvir-me cantar. Eu cá sei muitas músicas hindu.
4: Ah, sim? Quais?
2: Olha, por exemplo, indo eu, a caminho de Viseu, encontrei o meu amor. Ai, Jesus, que lá vou eu.
1: Oh, homem, despacha-te lá a meter as compras no carro que eu ainda tenho que ir fazer o almoço.
0: Oh, mas estou a tentar, mas tens aqui tanta tralha na mala do carro que não cabem nem metade dos sacos.
1: Tralha? És cá pouco exagerado.
0: Tralha, sim. Olha, tens aqui 2 quilos de revistas, 3 pares de sapatos, 1 casaco, 4 cachecóis.
1: Oh, querido, mas isso são tudo coisas que uma mulher precisa de ter sempre à mão, para qualquer eventualidade.
0: Ah, sim?
1: Sim.
0: E este barco de borracha, também precisas de o ter à mão?
1: Ah, claro que sim. Sei lá, no caso de haver uma cheia.
0: Cheia?
1: Sim, quando se vá para a neve, levam-se correntes de neve. Quando se anda na cidade, olha, leva-se um barco insuflável.
0: Mas para quê?
1: Ai, que pergunta, Afonso. Então, se chover muito, mete-se o barco debaixo do carro, enche-se com uma bomba e já não vamos ao fundo.
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3: Oh, Adelaide, não achas que a gente devia arranjar uns namorados? Estamos para aqui duas cinquentonas encalhadas.
1: Olha, fala por ti, Ermelinda. Eu cá não tenho namorado porque não quero.
3: Ah, bem, tá. Eu bem vejo os pretendentes fazerem fila à tua porta.
1: Ah, pois, está bem, mulher. Eu tenho que dar o braço a torcer, que me faz falta uma companhia para me aquecer os pés, assim nas noites mais frias. Tu, nesse aspecto, até estás melhor que eu, que ainda tens o gato. Olha lá. Então o que é que achas da gente pôr a fronha na internet, que é para ver se alguém nos pega?
3: Oh, na internet? E tu agora sabes mexer na internet?
1: Olha, então esqueceste que eu fiz um curso de computadores nas novas oportunidades?
3: Olha, não sei se gosto muito dessas coisas virtuais. Era melhor a gente voltar a ir ali ao baile do Mercado da Ribeira.
1: Ah, a gente foi durante meses ao baile no Mercado da Ribeira. E o par mais novo com quem dancei tinha 80 anos, artroses, bicos de papagaio e perguntou-me o nome 10 vezes.
3: Pois, olha, se calhar não tivemos muita sorte. Mas se a gente não arranja namorado no baile a vê-los, a tocar-lhes, e a falar com eles, como é que vamos conseguir isso na internet?
1: Olha, não te preocupes em vê-los. É como dizia o Camões: amor é fogo que há de sem se ver.
3: Ah, eu cá não gosto dessas coisas. Eu sou daquelas pessoas que nunca compra a fruta sem a palpar. Eu, para arranjar um namorado, olha, tenho que vê-lo primeiro.
1: Oh, isso é porque no tempo do Camões ainda não tinham inventado o Facebook. O Facebook, que é uma página na internet onde a gente pode conhecer pessoas. A gente põe lá umas fotos e assim os cavalheiros podem nos conhecer.
3: Ah, tá bem, mulher, olha, não custa nada tentar, que isto está uma crise que até para arranjar namorado. Por isso mais vale rezar a todos os santos.
1: Ah, então olha, faz aí uma pose que eu vou tirar uma foto com o telemóvel.
3: Ah, tá bom, pronto, olha lá, estou bem assim.
1: Não, vira-te, mas é de costas para mim.
3: De costas? Oh, mulher, então, mas de costas? Eu fico mal de costas.
1: Pois, mas de frente ficas pior.
3: Estás-me tão estúpida. Deves achar que és linda.
1: Cala-te, mulher. Toda vez estava a brincar contigo. Vá, faz lá uma pose assim de modelo, vá.
3: Pois, faço mesmo. Que eu já tenho a minha idade, mas este corpinho ainda dá para o gasto.
1: Ah, sim, mulher. Deves gastar muito. Muita tinta para encobrir os cabelos brancos, muito creme para as rugas e muita pomada para o reumático.
3: Ah, lá estás tu outra vez. Olha, fica sabendo que quando era nova foi Missy.
1: Missy? Ah, só se foi lá no teu bairro.
3: Até foi mesmo. Qual é o problema? Não havia na ajuda moça mais linda.
1: Pois, filha, mas isso já foi há muitos anos. Agora precisas de ajuda, que é para ficares mais bonita, pá. Pronto, põe-te lá em pose, que eu depois eu peço ao meu sobrinho para dar assim uns retoques no Photoshop.
3: Foto o quê?
1: Photoshop. É um programa de computador que nos tira as rugas e deixa-nos assim mais magrinhas.
3: Ah, não me digas, mulher. Ando eu para aqui a fazer dieta e basta ao computador para nos deixar magrinhas.
1: Não sejas parva, então. Deixa-nos magrinhas, mas é só nas fotografias. O meu sobrinho dá uns retoques para a gente ficar assim mais bonita.
3: Pronto, está bem, já percebi. Vamos lá a isso, olha. Tira lá as fotografias e mete lá nas internet. Eu já estou a perceber mais ou menos a coisa. Isto é como comprar roupa por catálogo. A gente vê o catálogo, escolhe e depois encomenda.
1: Bem, também não é assim. É que a gente não é cá a mercadoria. Mas se a inteligência não dá para mais, olha, até o que seja.
3: Ah, por acaso estás-me a chamar burra? Só porque fizeste o 9º ano já achas que és doutora?
1: Não, não sou nada doutora. Sou apenas uma mulher informada.
3: Ah.
1: Vá, faz lá um sorriso agora para tirar a foto.
3: Então vá lá. Estou bem assim?
1: Estás, mulher. Pronto, já está. Agora é criar um perfil na internet.
3: Até aos depois, ó mulher, diz-me lá.
1: E aos depois, aqueles senhores que gostarem de ti vão-te mandar uma mensagem.
3: Ai, credo, mulher, ai, eu estou eufórica. Ai, eu vou ficar a rezar para arranjar um namorado.
1: Pois, reza, reza, mulher, que isto com a crise que vá para aí, para arranjar homem, bem podes acender uma vela ao Santo António.
3: Ai, eu estou com esperança. Tenho fé que é este ano que eu desencalho. A crise de homens também não deve ser assim tão grande.
1: Oh, pois não. Qualquer dia temos que ativar o FMI dos homens.
3: Que isso, homem, do FMI?
1: É o Fundo Macho Internacional.
3: Ah, eu quero lá saber se o homem é macho português ou macho internacional. Que isto com a crise que vai, olha, não se pode escolher a marca do produto. Ai, homem, como é que eu tiro estas nódoas das tuas calças? Nem que fosse uma super mulher.
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18: Tem paciência, Gina. O raio do cão não vai dormir com a gente aqui na mesma cama. Isso nunca!
1: Ora essa! O Bobby não te faz mal nenhum. Ele

0: O que é que os senhores fazem assim, todos nus, aqui dentro do carro, hein?
1: Olha, senhor guarda, eu não sei, mas eu andei nas compras e agora estava aqui a provar uma coisa. Posso continuar a provar? Posso?
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0: Ainda?
1: Dentro de alguns minutos, CIR, cadeia de informação regional, vamos atualizar toda a informação de Trás-os-Montes e Alto Douro e à 1 da tarde vai ter a oportunidade de participar na primeira edição dos discos pedidos.

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2: Olá, boa tarde. Bem-vindos à primeira edição de CIR. Para esta segunda-feira, dia 10 de agosto, o Ministro da Administração Interna esteve de visita aos concelhos de Valpaços, Vinhais e Mirandela, afetados pelo grande incêndio de há duas semanas, que consumiu perto de 14 mil hectares de floresta em muitas culturas agrícolas. O município de Vimioso preparou atividades científicas e lúdicas com a distribuição de óculos de proteção destinados aos observadores do eclipse. E o atraso das obras no Campo do Calvário, em Vila Real, estão a preocupar o Sport Clube de Vila Real. São estes e outros assuntos a desenvolver já a seguir.
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2: Uma vez mais, muito boa tarde. O incêndio de uma viatura ligeira no túnel do Marão levou ao encerramento das duas galerias da estrutura da A4. O incêndio aconteceu na entrada Amarante-Vila Real, com alerta às 11h32. No local estão 18 operacionais e 6 viaturas. Segundo a GNR de Vila Real, ainda não há previsão de reabertura das duas galerias do túnel do Marão devido aos trabalhos de remoção da viatura e também à extração de fumos. O Ministro da Administração Interna esteve de visita este domingo aos concelhos de Valpaços, Vinhais e Mirandela, afetados pelo grande incêndio de há duas semanas, que consumiu perto de 14 mil hectares de floresta e muitas culturas agrícolas. No final da tarde de ontem, Luís Neves reuniu em Mirandela com representantes das diversas entidades que integram o sistema de proteção civil, com o objetivo de avaliar a resposta operacional ao incêndio, identificar aspectos que merecem melhoria e reforçar a articulação entre os diferentes agentes de proteção e socorro.
4: O objetivo, eu já aqui estive aqui há muito poucos meses, em que reuni com o Presidente da Federação dos Bombeiros daqui deste distrito, para escutar, para ouvir, para perceber aquilo que nós estamos a fazer bem e o que é que podemos melhorar. Como sabem, houve aqui um grande incêndio há poucos dias, dizimou áreas de 4 concelhos, 3 em particular, de onde eu já estive antes de estar aqui, para escutar, para perceber como é que as coisas do ponto de vista da proteção civil se passaram, para perceber aqui o sofrimento das pessoas. Já aqui esteve o meu colega responsável pela área da agricultura, sei que o meu colega também, ministro da Economia, também já falou aqui com as forças vivas destes 3, 4 municípios, e por isso ouvir, ou escutar, refletir, sobretudo para que se há algo que possamos fazer melhor, vamos fazer melhor.
2: O titular da pasta da Administração Interna diz ter ouvido da parte das populações algumas críticas sobre a atuação no terreno, mas Luís Neves fez questão de elogiar o trabalho dos bombeiros no combate às chamas.
4: Às vezes o cidadão olha e pensa que determinado trabalho podia ser feito de determinada maneira. Mas quem sabe são os agentes de proteção civil e os bombeiros. Não estou a dizer aqui que tenha sido tudo perfeito, mas muitas vezes combater em determinadas circunstâncias durante o dia um incêndio é absolutamente inglório. E é deixar estes meios para momentos mais propícios, designadamente à noite, quando há mais umidade, quando se calhar o vento amainou, e aí se pode fazer esse combate. Portanto, há aqui todo um caminho. Eu estive a escutar pessoas agora que me reportaram precisamente essa situação, e naturalmente eu falarei com os responsáveis da Proteção Civil para perceber de facto o que é que aqui se passou. Portanto, é basicamente isto: ouvir, escutar.
2: Sobre alguns rumores de que terá havido falhas do Siresp, o Sistema Integrado de Redes de Emergência e Segurança de Portugal, durante o combate ao incêndio, Luís Neves garantiu que nada lhe foi transmitido nesse sentido.
4: Não, nenhum relatório me foi reportado a esse propósito. Quer dizer que o Siresp aqui portou-se de uma forma indecidível. Estamos a falar de centenas de milhares de comunicações que foram emitidas durante estes dias. O Sr. Presidente da Proteção Civil, o Sr. General Viegas Nunes, quando percebeu de facto a grandiosidade e a gravidade da situação colocou aqui postos móveis para se poder ter comunicações e por isso, mais uma vez, e agora uma forma gordoada, o Siresp portou-se à altura do socorro e das comunicações entre pares na proteção civil.
2: O Ministro da Administração Interna disse ainda que este ano já se apostou mais na prevenção do que propriamente no combate aos incêndios e acredita que isso terá os seus frutos nos próximos anos.
4: A nossa forma de estar durante toda a vida foi, sobretudo, apostar todas as fichas na questão do combate. Era assim antes dos grandes incêndios de Pedrógão, em que 80% era despesa só para o combate. Porque aí depois há muita mais despesa e 20% para a prevenção. Hoje estamos a mudar esse paradigma. Mais de 52% do que é gasto nesta temática é gasto na prevenção.
2: Declarações do Ministro da Administração Interna ontem em Mirandela, onde terminou um périplo pelos concelhos afetados pelo grande incêndio que começou em Valpaços e se estendeu aos concelhos de Mirandela e Vinhais. O campo do Calvário em Vila Real está em obras de requalificação e modernização, uma intervenção de cerca de 153 mil euros que pretende melhorar as condições físicas e funcionais do campo de futebol. As obras estavam previstas terminarem no passado mês de junho, no entanto, ainda não há data prevista para conclusão. Uma situação que está a preocupar o Sport Clube de Vila Real. Hugo Letra, presidente do clube, mostrou-se preocupado com o atraso da conclusão das obras e espera que seja nos próximos dias, acrescentando que esta situação está a prejudicar a preparação da equipa sénior.
5: Obviamente que estamos algo preocupados com os relógios de trabalho. Havia um compromisso de entregar no campo do Calvário com o respectivo gravado pronto no final de junho, que eles iniciaram os trabalhos no início de junho. Já estamos em agosto e os trabalhos ainda decorrem. Claramente que se preocupa e preocupa todos os sócios e adeptos, principalmente a direção e também os jogadores da equipa técnica, porque assim é sempre muito difícil organizar o trabalho, a logística e organizar a preparação da época, porque isto não basta ter bons jogadores ou termos jogadores. É como eu já dizia o ano passado, as condições de trabalho são muito importantes para que haja produtividade e consigamos atingir os objetivos.
2: A equipa sénior do Sport Clube de Vila Real tem vindo a trabalhar no Monte da Forca, mas o Goletra lembra a importância do campo do Calvário também para as camadas jovens.
5: Estamos a trabalhar na Monte da Forca, o campo está disponível. É um compromisso, sim senhor, da Câmara Municipal, com este adiamento, não iniciar os trabalhos na Monte da Forca, primeiramente terminar aqui no campo do Calvário e só depois iniciar os trabalhos no Monte da Forca. Não termos que nos ausentar da Real. É claro que nós queremos ter os dois campos prontos para trabalhar a equipa sénior, seja num lado ou no outro, e também, principalmente, a formação, que é muito importante, iniciar os trabalhos no início de setembro de forma normal. E é isso que esperamos e penso que tanto o empreiteiro como a Câmara Municipal sabem disso. Nós temos vindo a falar, nós temos vindo a dialogar, temos mostrado a nossa preocupação, mas também tem havido a receptividade também da Câmara Municipal e da Câmara Municipal de Real em perceber a nossa preocupação e acelerar o processo juntamente com o empreiteiro.
2: As obras passam pela renovação do piso com relvado sintético de última geração e enchimento em cortiça natural, a substituição da iluminação exterior por luminárias LED de alta eficiência, o tratamento e pintura das paredes e bancadas e a requalificação dos bancos de suplentes. Na próxima época, o 2026-27, o Sport Clube de Vila Real vai jogar na divisão de honra da Associação de Futebol de Vila Real depois de ter descido do Campeonato de Portugal. Com o Vila Real jogam 17 clubes do distrito de Vila Real num campeonato que começa no próximo dia 6 de setembro. O município de Vimioso preparou atividades científicas e lúdicas com a distribuição de óculos de proteção destinados aos observadores do eclipse total do Sol na próxima quarta-feira, que, naquele concelho, a Lua cobrirá 99,4% da luz do Sol. O ponto de encontro dos apreciadores destes fenómenos será no Pinta Parque Ibérico de Natureza e Aventura, onde haverá a distribuição de óculos de proteção e aulas práticas de ensinamento para a observação do eclipse, como refere o jornalista Fernando Pires, que foi saber mais pormenores.
6: A vice-presidente da Câmara de Vimioso, Cristina Miguel, revela que o programa inclui a preparação para a observação do eclipse e do céu noturno, acompanhada por oficinas de astronomia e natureza, tendo em vista uma melhor percepção e segurança durante a observação do fenómeno.
7: Começamos dia 12 de manhã, vamos ter a oficina que se chama O Eclipse no Observatório do Pinta. Portanto, vai, é uma introdução ao eclipse, através de algumas experiências interativas dentro do observatório que nós temos de astronomia no Pinta. Portanto, é uma forma também de dinamizar e valorizar este observatório e as pessoas não chegarem à hora do eclipse e se calhar muitas delas não perceberem o que é que vai acontecer. Portanto, nós quisemos realçar e dar importância a fazer uma oficina que antecede o eclipse, tal como a construção de projetores solares. Vamos ter outra oficina às 14h, onde se faz a introdução à segurança na observação e na construção de projetores solares. O que é que são isto? São equipamentos feitos com materiais do cotidiano, permitem uma observação indireta, que é mais segura para as crianças. Ou seja, além de nós termos óculos, vamos ter também aqui a construção de alguns projetores solares, que é uma coisa giríssima.
6: Inicialmente, o município tinha programado a observação do eclipse para a zona da Pedreira, mas devido ao possível risco de incêndio, a observação vai ser feita na Atalaia de Vimioso, local onde vai estar uma equipa de técnicos que vai ajudar as pessoas a respeitar as normas de observação para não haver possíveis lesões visuais.
7: Das 5h30 às 8h30, é o ato da observação do eclipse que vai decorrer na Atalaia de Vimioso. Portanto, tínhamos pensado na Pedreira, na zona da Pedreira, mas dado que o risco de incêndio por causa dos estacionamentos, se alguns queiram fumar ou possam fumar, portanto, temos uma zona mais liberta, uma zona limpa e onde o eclipse será observado, portanto, na sua, 99%, está 99,4%. Portanto, na Atalaia, o evento de observação é acompanhado pelos técnicos, sempre, e equipamentos do Observatório da Astronomia do Pinta.
6: Após o eclipse, que tudo aponta que terá muita gente da vizinha Espanha e de vários pontos do país, haverá uma sessão dedicada à observação de estrelas no Pinta.
7: Mal o eclipse termina, às 22h até à meia-noite, temos outra atividade no Pinta, que é a observação do céu noturno. Observação das estrelas. Não é a primeira vez que o fazemos e é uma atividade na qual aderem muitos curiosos daqui da zona e não só, vem do resto do país e também aqui de Espanha. E é um evento de observação que é acompanhado, obviamente, pelos técnicos e equipamentos do Observatório de Astronomia do Pinta, do nosso Parque Ibérico.
6: Recorde-se que só nas aldeias de Rio de Honoro e Guadramil, no Conselho de Bragança, poderá ser visto na totalidade, ou seja, a Lua cobrir a 100% do Sol. Ainda assim, poderá ser observado parcialmente em todo o país e ilhas.
2: O próximo vai acontecer daqui a 100 anos. No nosso país, o último eclipse total aconteceu em 1912. Leandro Mestre quer bater o recorde mundial para ajudar a Associação de Apoio a Doentes com Cancro. O vilarrealense Leandro Mestre, de 16 anos, vai realizar no próximo dia 23 de agosto uma meia maratona, 21 quilómetros, à volta de uma única rotunda, tentando atingir um recorde mundial. Esta iniciativa tem uma causa solidária, ajudar a Associação Borboletas aos Montes, uma associação que apoia doentes com cancro da mama.
8: Esta é uma ideia que surge no meu passado, quando eu atravessei uma fase da minha vida muito complicada. Eu prometi a mim mesmo que se conseguisse ultrapassar essa fase, seria para ajudar quem mais precisasse através da minha história de vida. Eu sempre quis deixar o meu legado, a minha marca no mundo, e eu falhei o meu último desafio, que foi uma Backyard Ultra, em Chaves. Eu falhei o meu desafio na quarta volta, e eu depois olhei para a cara rotunda, que moro mesmo à frente dela, e eu disse... Eu nunca vi ninguém correr 21 km à volta de uma rotunda, só em loop. Imagina correr aqui em circuito. E foi o que eu pensei, correr aqui em circuito, certificar o recorde, gravar em direto, conseguir umas parcerias, mas sobretudo também para conseguir angariar fundos para o cancro da mama, para as borboletas aos montes.
2: Leandro Mestre está consciente das dificuldades e riscos do seu desafio, por isso quer superar-se e espera ter muitas pessoas a apoiá-lo e a ajudar as borboletas aos montes.
8: São sempre estes riscos, vou ter uma equipa médica especializada, a médica Catarina e a irmã da Diana, também por causa da parte do abdominal, de estar sempre deitado para o lado. Isto é o que diferencia este recorde mundial para o que já fizeram, porque quando uma pessoa faz em loop, em circuito, pode ser num campo de futebol, numa pista, ou até à volta do sítio onde tem uma quadra de basquetebol, como que já houve quem fizer 100 km, mas quando está à volta de uma rotunda, o corpo tem sempre a ficar desequilibrado, ou para o joelho, ou para o abdominal, isto é o que se destaca, por isso sim, corre muito risco de ficar enjoado, do abdominal principalmente, e de terminar aquilo num estado muito mau. Falhe, vença, para mim a maior vitória será sempre o maior fundo doado às borboletas dos montes. Eu convido a quem quiser aparecer também para ajudar na sangariação de fundos, e também quem quiser me apoiar no evento e tentarmos bater este recorde mundial, já aceito por organizações competentes.
2: Leandro Mestre vai correr à volta de uma rotunda em Lagares, na freguesia de Moçós-Lamares, Vila Real, a partir das 17h30 do próximo dia 23 de agosto, pretendendo ser a primeira pessoa a correr uma meia maratona numa única rotunda.

0: Ministro da Administração Interna esteve de visita aos concelhos de Valpaços, Vinhais e Mirandela, afetados pelo último grande incêndio, que decorreu há duas semanas e consumiu perto de 14 mil hectares de floresta e muitas culturas. Luís Neves esteve a ouvir.
1: Para escutar, para ouvir, para perceber aquilo que nós estamos a fazer bem e o que é que podemos melhorar. Como sabem, houve aqui um grande incêndio há poucos dias, dizimou áreas de 4 concelhos, 3 em particular, de onde eu já estive antes de estar aqui, para escutar, para perceber como é que as coisas do ponto de vista da proteção civil se passaram, para perceber aqui o sofrimento das pessoas. Já aqui esteve o meu colega responsável pela área da agricultura, sei que o meu colega também, ministro da Economia, também já falou aqui com as forças vivas destes 3, 4 municípios, e por isso ouvir, ou escutar, refletir, sobretudo para que se há algo que possamos fazer melhor, vamos fazer melhor.
0: Chegamos assim ao final da primeira edição da CIRA. A cadeia de informação regional regressa mais logo, às 18h30. Tenha a continuação de uma ótima segunda-feira. Boa tarde.
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0: Olá amigos, boa tarde, bem-vindos à primeira edição dos Discos Pedidos. Que vontade eu tinha de voltar a estar com vocês. É com imenso prazer que estou do vosso lado e até às 3 da tarde pode participar, pedir um tema, fazer também a sua dedicatória. É só marcar o 278-428-376 ou 77. 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

0: Vamos já até Carraseda de Anciães cumprimentar a Julieta. Depois vamos dar um salto até Almofala, Figueira de Castelo Rodrigo, cumprimentar o José. Julieta, boa tarde.
1: Boa tarde, Sr. Rui, como está?
0: Bem, a Julieta está bem disposta?
1: Sim.
0: Já almoçou?
1: Por acaso ainda não, está a arrefecer.
0: Então, para abrir o apetite, uma música na voz de Maria Celeste e Carlos Ribeiro, português imigrante, vai dedicar a quem?
1: Vou ficar à minha irmã Adelina, ao meu cunhado José Carlos, a esse senhor que está aí do outro lado, para a Dona Noémia, para a Dona Filomena de Izeda, para o Ricardo Sabor, para a Fatinha Pastora e para a Dona Leonida, que já há muito tempo que não as ouço. Olha, e para toda a gente que estiver a ouvir, uma boa tarde e uma boa música para todas.
0: Muito obrigado, desejo-lhe um bom almoço, uma ótima tarde, tudo de bom, até logo.
1: Até logo, Sr. Rui, muito obrigada.
0: Olá, José, boa tarde.
2: Boa tarde, Rui.
0: Como está, tudo bem, José?
2: Está tudo bem.
0: O José já almoçou?
2: Já.
0: Quer recordar Paulo Alexandre, vai dedicar a quem?
2: Olha, em primeiro lugar, vai para a Dona Julieta. Vai para a minha irmã, para os meus sobrinhos, meu cunhado, uma mulher de Santo Dia, a Nazaré, a Rita e os restos em França, e para a Santa Reis, para o Luís Matei, para o David Matei, para a Sara, para a Outra Sara, para o Janeiro, para a Belita, para o António, vai para o Chico, para a Piedade, e vai para o Zé Madeira, de Vermelhosa. E vai para si, para a Carla e para que esteja a ouvir.
0: Muito obrigado, José. Desejo-lhe uma ótima segunda-feira. Tudo de bom. Até logo. Tudo de bom. Para já seguimos com Maria Celeste e Carlos Ribeiro.

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1: Ouvimos o pedido da Julieta de Carraseda de Anciães e antes de seguirmos com o pedido do José de Almofala Figueira de Castelo Rodrigo, vou cumprimentar o Abílio de São Josenda e também o Ricardo da Foz do Sabor. Abílio, boa tarde.
2: Boa tarde, Rui.
1: Como está? Tudo bem, Abílio?
2: Tudo bem, ao fim de almoçar.
1: Ora, e para desgastar aqui uma musiquinha dos Amigos de Sobreposta, vai dedicar a quem este tema?
2: Oi, vai dizer para o Sr. Júlio, para o Sr. Dália, o filho também parece que vai a viajar para a França, e vai para o Sr. Alice do Pelé, e vai também para a Dona Noema, que também nunca se pode esquecer, para o Sr. Flávio Estourão e a Sra. Celina, para o Sr. Paulo Paradela, para o Sr. Luís também Estourão, também vai para o Sr. Do Cabequinho, também vai para as minhas cunhadas, da Frasidela e cunhados, e da Ribeirinha, e vai também para o Sr. Francisco do Tade, para o Sr. Cavalheiro, e para o São Bocado que é MCM dele, para a Dona Fraquinha também, que ela também nunca esquece, e para si, para a família toda e para a dona Maninha, para mais nada, Silvio, para gostar tudo. Silvio.
1: Muito obrigado, Abílio, desejo-lhe uma ótima tarde, tudo de bom, até logo.
2: Igualmente, Silvio, até logo.
1: Um abraço, tudo de bom, olá, Ricardo, boa tarde.
3: Boa tarde, Ricardo.
1: Como está, tudo bem?
3: É bem disposto.
1: Tem aproveitado bem a praia e fluvial de Foz do Sabor?
3: Tenho, acho que é vir aqui mesmo uma talhada no acima, mesmo está a partir agora aqui uma.
1: Ah, muito bem, vinha mesmo a calhar agora, uma talhadinha de melão.
3: Senhor, gosto de macia.
1: Bom proveito, vamos ouvir depois Alexandre Faria, vai para quem esta música?
3: Ao bazar para o Tibilho, vai para a Dona Zeira, que é a Carreira de Ancens, para a Fatinha Pastora, a melhor Esperela, para o amigo Freitas, para o amigo Humberto e para os pastores todos. E vai para a Dona Nuno Martim, para o Sr. Costelo. E bem, para todos os ouvintes, eu acredito que são muitos, para vocês todos, uma boa tarde.
1: Muito obrigado, para vocês também, uma ótima segunda-feira, tudo de bom, até logo.
3: Temos boas férias, eu acredito.
1: Graças a Deus, deu para descansar um bocadinho.
3: Ora, a ver se passar aqui um dia, quando tiver mais.
1: Qualquer dia passo aí pela Foz. 278-428-376, pode participar, pedir o tema, fazer também a sua dedicatória através do 278-428-377. Seguimos com o pedido do José de Almofala.

0: Vamos já até Carviçais cumprimentar o Simão. Olá, boa tarde.
1: Olá, boa tarde, Sr. Costa.
0: Como está? Tudo bem, Simão? Já está melhor?
1: Já vou andando, ainda não me passou as duas das costelas, já vai andando devagar.
0: Ora, as melhoras e uma boa recuperação, tem que ter paciência. O Simão, vamos ouvir a Estudantina Universitária de Coimbra, Meia Noite ao Luar, vai dedicar a quem esta música?
1: Olha, em primeiro lugar vou dedicar a si, que tivesse uma boa férias, tudo bom para si, e passo uma menina que mais gosta, e para o resto da sua família. Desejo muita felicidade para elas, tudo bom. E depois quero dedicar, eu sou dedicado à voz do sabor, está a esquecer muito de mim. Vai, um santo abraço do meu, tudo bom. Vai para o seu Romeu Almendra e para o seu Freitinha. E depois vou dedicar também para a Dona Nazaré, para o seu José e também para todos os bombeiros de todo o meu corpo. E para todos os amiguinhos que falam em mim. E para todos os ouvintes que estão a ouvir. E para si, Sr. Rui Costa, tenha um bom programa.
0: Muito obrigado, desejo-lhe também uma ótima tarde, tudo de bom, até logo.
1: Até logo.
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0: E seguimos com os amigos de Sobreposta, a pedido do Abílio de São José de Valpaços.

Até às 15, já sabe, pode participar, pedir um tema, fazer também a sua dedicatória. Nesta primeira edição dos Discos Pedidos, nesta tarde de segunda-feira, 10 de agosto. Um abraço para todos os nossos imigrantes e para todos aqueles que estão na companhia da Rádio Onda Livre nos Discos Pedidos. É só marcar o 278-428-376 ou então o 278-428-376.

0: Vamos até no Zedo cumprimentar o Trutas. Olá, boa tarde.
1: Boa tarde, Sr. Luís.
0: Como está, amigo Trutas? Tudo bem?
1: Está aqui o frio.
0: Ora, está frio, diz o Trutas. Ora, quero ouvir o Daniel Carlini. Vai dedicar a quem?
1: Vai para vocês aí, vai aqui para o pessoal todo o Zedo, para todos os imigrantes, vai para o Nova Fonte, vai para São Pedro Velho, não esquece do Timaio da Caravana, que já está melhor, se quiser. E vai para Turma da Chama, vai para Mel, para os Ciganinhos, vai para Fornos, vai para a Vila Nova, vai para a Malonga, vai para a Vila Linda do Chão, vai para o Chão, e os negócios está à volta agora.
0: Muito obrigado, desejo-lhe também a continuação de uma ótima tarde, tudo de bom, até logo.
1: Até logo, Sr.
0: Para já seguimos com o Alexandre Faria, a pedido do Ricardo, depois a estudantina universitária de Coimbra para a participação do Simão e Daniel Carlini a pedido do Trutas de Nuzedo de Baixo.

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2: Estamos na reta final desta primeira hora da primeira edição dos Discos Pedidos. 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Aproveite! Nós estamos de regresso dentro de alguns minutos, logo após o sinal horário das 14. Se ainda não teve a oportunidade de participar, conto consigo na segunda hora. É só marcar o 278-428-376 ou 278-428-377. Estamos de volta dentro de alguns minutos para a segunda parte dos Discos Pedidos. Até já!

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3: São 2 horas. Boa tarde.
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19: Olá,
11: Olá amigos, boa tarde, bem-vindos a esta segunda parte dos discos pedidos nesta tarde de segunda-feira, 10 de agosto. É com imenso prazer que estou de volta e que estou na vossa companhia. A partir deste momento pode participar, pedir um tema, fazer também a sua dedicatória. É só marcar o 2784-283-76 ou 77 nesta hora com o apoio de Magnatura a ser comercializado desde 2012.

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1: Vamos já até Mirandela cumprimentar a Alice. Olá, boa tarde.
2: Olá, Rui, boa tarde.
1: E boa tarde, Pelé, que já cumprimentou.
2: Claro, já tinha saudades tuas, não?
1: E eu também, como está? Está tudo bem?
2: Está tudo bem, Rui.
1: Ora, vamos ouvir Broa de Mel, vai para quem este tema?
2: Olha, vai para os filhinhos e para a netinha, para o meu genro, família dele e para toda a minha também, com um beijinho para eles todos, vai para a Noeminha, vai para todos os imigrantes em geral, porque são muitos, um beijinho para eles todos, para o Freitas, para todos os pastores em geral, porque são muitos também, vai para o Zé Grilo, para a Luizinha, vai para a Dona Beatriz e para a Celinha, para a Dona Hilda, para a sua mãe com um grande beijinho, tudo de bom, para a sua irmã também, Rui, para todos vocês aí, com uma boa tarde, um beijinho para a Carlinha e as melhoras dela, que está afónica, um beijinho para ela, para si, Rui, e para toda a gente que está a ouvir, com uma boa tarde, e até logo, ou até amanhã, se Deus quiser.
1: Muito obrigado, um beijinho, tudo de bom, até logo.
2: Até logo, Rui, se Deus quiser.
1: Seguimos com Maria Madalena, Broa de Mel, para a participação da Alice de Mirandela.

0: Ouvimos o pedido da Alice, 278-428-376. Pode participar através do 278-428-377. E depois de irmos até Mirandela, vamos agora até o Conselho de Bragança. Luísa, boa tarde.
1: Olá, Rui, bem-vindo.
0: Muito obrigado. Como está, Luísa? Está tudo bem?
1: Ai, está tudo bem, sim. E contigo? Espero bem que sim.
0: Está tudo bem, até ao momento.
1: Sim.
0: Ora, vamos ouvir Soraya Ramos. Esta música vai para quem, Luísa?
1: Olha, e assim, hoje é um beijinho para todos os ouvintes, em especial para a sua mãezinha, um grande beijinho, para si também, mas em especial mesmo para a minha afilhada e sobrinha. Portanto, parabéns.
0: Ora, então, os parabéns para a sua afilhada. Como é que ela se chama?
1: Margarida.
0: Então, um beijinho para a Margarida, outro para a Luísa e até logo.
1: E até logo, obrigada, beijinhos.
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0: E seguimos com o pedido da Luísa, que nos telefonou do Conselho de Bragança.

0: Aqui está o pedido da Luísa, que nos telefonou do Conselho de Bragança, e você até às 3 da tarde também pode participar, pedir um tema, fazer também a sua dedicatória. Cumprimento também toda a equipa da Repleto de Vida, nesta hora com o apoio de Magnatura, a ser comercializado desde 2012. 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Junta-se a nós a Tânia. Tânia, boa tarde. Uma questão: o Magnatura é ou não é um medicamento?
1: Não, é um suplemento 100% natural. E por ser granulado, é de rápida absorção no organismo. E dessa forma, os seus benefícios surgem de forma natural.
0: Muito obrigado, Tânia. Um beijinho. Vamos lá então. Participe, peça um tema, faça também a sua dedicatória.

0: cumprimento já o José de Eixes Mirandela e também a Hilda de Valfigueira Taboaço. José, boa tarde.
1: Boa tarde, Sr. Rogatão Félias. Já viu?
0: Correram bem, soube pouco.
1: Pois, foram poucas.
0: Mas já estava com saudade de estar com vocês. E o Zé, está bem?
1: Está tudo bem.
0: Ótimo, quero ouvir Maria Lisboa, vai dedicar a quem?
1: Olha, passo pronto para o Sérgio, passo do Linda. Passo a Linda para o José e para a Cláudia. Vai para o meu primo Mário dos Pássaros, vai para o Preitinhas, para o Zé Manuel Sussões, vai para o Fernandinho, vai para o Sr. Amigo, para o Sr. Raúl, para o Marco da Sobreira, para a mãe e para a filhada, para o Paulo Quintela e para a sobra dele, e vai para a Luizinha, e vai para a Alice do Palé, e para a Maria Umparo, e para o senhor, e até amanhã, até logo, obrigado.
0: Muito obrigado, desejo-lhe uma ótima tarde, tudo de bom, até logo.
2: Até logo.
0: Hilda, boa tarde.
3: Boa tarde, Charlie.
0: Como está? Tudo bem, Hilda?
3: Bem, graças a Deus. Olha, já almocei.
0: Já almoçou, já está melhor, não é?
3: Exatamente.
0: Ora, e vamos ouvir dentro de alguns minutos os 4:30, vai dedicar a quem?
3: Os 4:30 que é às 2:30, não é?
0: É verdade, os 4:30 que é às 2:30.
3: Mais ou menos, é. Pronto, olha, vai para a Dona Luísa, Dona Adélia, para a Dona Noêmia, para a Sra. Almendra, para o Sr. Angelino, para a Dona Julieta Mirandela, Dona Celinha Maria, para a Sra. Freita, para a Dona Zerlinha, Dona Fatinha, Dona Alice, para a Sra. José Cavalheiro e também para este senhor que está do outro lado também, já agora, e para todos os ouvintes e participantes. E para ir para a rádio, um bom dia de trabalho, um beijinho e também para a sua colega, é verdade, um beijinho para ela também. E pronto.
0: E até logo, um beijinho para si também, uma boa segunda-feira.
3: Obrigada.
0: Até logo, tudo de bom. Seguimos com o pedido do José de Eixes.

0: E vamos já até a Prado Espinhel cumprimentar o Jorge. Olá, boa tarde.
1: Olá, boa tarde, senhor.
0: Como está? Tudo bem, Jorge?
1: Ah, tudo bem, obrigado, sim. Tudo na boa.
0: Já terminou o trabalho por hoje?
1: Agora também estou de férias também.
0: Ah, está a aproveitar as férias, descansar um bocadinho, e faz muito bem, Jorge. Dentro de alguns minutos vamos ouvir o grupo Sete Saias. Vai dedicar a quem esta música?
1: Olha, vai para toda a minha família, para todos os ouvintes e participantes, para todos os pastores, para todos os transmontanos, vai para si, para a sua família e para a Carla, e tudo bom para toda a gente e até mais longe, se eu quiser.
0: Muito obrigado, aproveito muito bem as férias, uma ótima tarde, até logo.
1: Até logo, obrigadinho.
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0: E seguimos com o pedido da Hilda, que nos telefonou de Valfigueira, Taboaço, para ouvir os 4:30.

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2: E seguimos nesta edição dos discos pedidos com o grupo Sete Saias, a pedido do Jorge, que nos telefonou de Prados,

0: ti. De Prado Espinhel, vamos até Caravelas. Adélia, boa tarde.
1: Boa tarde.
0: Como está? Tudo bem, Adélia?
1: Tudo bem, bem-vindo à nossa companhia.
0: Muito obrigado. Vamos ouvir Isabel Silvestre, vai dedicar a quem?
1: Vai para todos vocês aí da Rádio Onda Livre, vai para todas as minhas amigas que estão a ouvir e toda a minha família geral, não esquecendo ninguém. E aos ouvintes, uma boa tarde para quem está a ouvir e até logo, até amanhã, se os quiserem.
0: Muito obrigado, Adélia, desejo-lhe uma ótima tarde, tudo de bom, até logo.
1: Até logo.
0: Seguimos com Isabel Silvestre nesta segunda parte com o apoio de Magnatura, a ser comercializado desde 2012. 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

0: Isabel Silvestre, miraculosa rainha dos céus, a pedido da Adélia que nos telefonou de Caravelas. Para já uma curtíssima pausa para os nossos comerciais, depois trago-lhe uma desgarrada com Augusto Canário e amigos.
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0: Estamos na reta final desta segunda e última parte dos discos pedidos nesta primeira edição. 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Não se esqueça, uma colher ao dia não sabe o bem que lhe fazia. Sabe porquê? Porque a vida é para ser vivida. Seguimos com grandes músicas na antena da Onda Livre. A segunda edição está de regresso mais tarde, das 19 até às 20. Pela minha parte é tudo. Desejo-lhe uma ótima tarde.
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0: 3 horas. 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
10: São 4 horas. Boa tarde. 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
2: O meu convidado chama-se Filipe Sequeira, é um jovem músico português, natural do concelho de Lamego, conhecido pelo seu repertório de música popular e de cariz festivo. Embora tenha nascido na Suíça, regressou a Portugal e divide a sua vida profissional entre o trabalho nas vinhas da região do Douro e a sua grande paixão pelas canções. Filipe Sequeira iniciou o seu percurso com o lançamento de temas originais durante o período da pandemia, em 2020, com o tema Rabo de Sá.

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1: E essa mulher é uma brasa. Desde então, tem conseguido na sua carreira um grande sucesso. Viva a Festa, em 2022, o seu álbum de estreia, composto por 14 temas originais, que incluía faixa Só Querem TikTok, nomeado para um prémio internacional.

em 2024, Baila Comigo, lançamento que deu continuidade à sua carreira, alegre, destacando-se canções com ritmos bem dinâmicos. Recentemente, entre os seus lançamentos de maior sucesso e promoção, conta-se canções como Coração de Pedra, produzido por Jorge do Carmo, e Ela Só Quer Festa. 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

0: é com Filipe Sequeira que vamos falar dentro de alguns segundos. Rui Costa. E uma das passagens pela região transmontana, Filipe Sequeira, mais uma vez o Filipe que já passou também pelas festas da Rádio Onda Livre. Filipe, como é que está a correr o verão?
1: Olha, está a correr muito bem, felizmente, graças também a toda a promoção que nós fazemos no inverno, não é? A nível de rádios e a nível de televisão. Estou muito feliz porque, sem dúvida alguma, estou a viver o meu melhor verão de sempre do meu projeto. Eu acho que tem tendência de crescer cada vez mais, porque cada vez mais estamos a chegar às pessoas e quem faz o artista é as pessoas, não é? E podemos ter a oportunidade de chegar às festas e dar-nos a conhecer, epá, esta é uma maravilha e estou mesmo muito feliz.
0: Ora, podemos dizer que este ano foi um bom verão.
1: Sim, sem dúvida alguma. Olha, posso dizer que eu vou começar a fazer, aliás, comecei já há algum tempo, não é? A minha tour de verão, mas eu tenho espetáculos de norte a sul, basicamente. Estes últimos dias estive no Algarve. Isto tem sido uma loucura e, felizmente, posso dizer que o nome Filipe Sequeira está a surgir em todo o território, não é só a nível local, não é? Por isso está a correr muito bem, felizmente. Temos um novo tema que saiu também este ano, que é Ela Só Quer Festa. Eu acho que Ela Só Quer Festa, quero eu, queres tu. Acho que toda a gente quer festa e vai ao encontro daquilo que eu quero. É festa, bailarico, boa animação, não é? E acho que tem tudo para ser, pelo menos neste momento, um verão incrível.

0: E é isso que te identifica, músicas populares, músicas tradicionais?
1: Sim, desde o início do meu projeto, desde que eu decidi gravar o meu primeiro single, eu sempre quis gravar algo que me identificasse, não é? E identificasse também as pessoas a nível de festas e romarias. E quando as pessoas falam em Filipe Siqueira neste preciso momento, sabem que o Filipe Siqueira é aquele artista de música popular que está pronto para fazer a festa com as pessoas com músicas com ritmos de malhão, kuduros, e realmente aquele bailarico puro, não é? Por isso eu estou mesmo muito feliz porque estou a conseguir manter a minha identidade. E é tão bom quando mantemos a nossa identidade ao longo destes 6 anos de projeto, porque ao fim e ao cabo já são 6 anos de projeto, 4 de estrada, não é? Por causa da pandemia, mas tem sido um crescimento muito bom.
0: Quem não conhece o espetáculo do Filipe Siqueira, como é que é o teu espetáculo?
1: Olha, é um espetáculo muito, muito, muito animado, do início ao fim, com 4 bailarinas ou com banda também incluída. Posso dizer que é um espetáculo de 1 hora e meia em que nós não paramos. Estamos sempre com bastante interação com o público, porque cada vez mais o artista não chega lá e cantar a sua própria música. A ideia é chegar lá, cantar, animar. Temos aquela interação com o público, mostramos que estamos com atenção às pessoas que estão à nossa frente, não é? Por isso, quem ainda não teve a oportunidade de ver o meu espetáculo está a perder uma grande oportunidade de passar uma noite à maneira, que é com o Filipe
0: E para o inverno, já há contactos para as comunidades portuguesas?
1: Olha, já há contactos, já temos coisas fechadas. No mês de outubro já vamos já à França, estivemos lá no início deste ano, e agora voltamos praticamente ao mesmo sítio porque adoraram o nosso espetáculo. Temos coisas também marcadas para o próximo ano, já temos coisas marcadas para o primeiro fim de semana de agosto, e isso significa que realmente tem sido uma aposta das pessoas, né, este projeto. Porque lá está, acho que nós estamos a fazer algo que não está acontecendo neste preciso momento no mercado, que é chegar, animar, cantar, brincar, e ter este carinho pelo público que é sempre importante.
0: Pouco a pouco estás a concretizar o teu sonho.
1: Sim, sem dúvida alguma. Se me perguntasse isso há 7 anos atrás, eu dizia que não era possível. Nunca conseguiria gravar algo da minha autoria, não é? E ainda por cima eu consegui manter, porque, pronto, eu na altura lancei 2 singles naquela brincadeira, não é? Foi o Rabo de Saia e Essa Mulher é uma Brasa, que fazem parte obrigatoriamente do nosso repertório. E isto tem sido sempre um crescimento ano após ano, sempre com singles novos, claro, porque nós não podemos parar, porque o mercado é muito rápido, não é? Mas sem dúvida alguma, estou mesmo muito feliz porque ao longo destes 6 anos tenho feito aquilo que eu mais gosto e não há nada melhor que fazermos aquilo que nós gostamos.
0: És um homem do norte, já passaste também pela festa da rádio Onda Livre. Como é que recordas esse momento?
1: Olha, é incrível. Eu recordo como fosse ontem. Eu estava uma noite agradável, entretanto veio uma trovoada e assustou toda a gente, não é? Mas quando tu subiste a palco e começaste a apresentar a festa, eu até me arrepio, estava cheio. De repente apareceu uma multidão, não sei de onde, deu para perceber que realmente as pessoas vivem muito a festa da rádio, e isso faz com que realmente as pessoas se identificam também à música portuguesa. E eu agradeço-te pela oportunidade de ter estado cá no ano passado, porque sem dúvida alguma foi um dos momentos marcantes da minha tour de 2025.
0: Já está a planear outras músicas?
1: Sim, já. A partir de setembro, provavelmente já vamos ter novidades musicais, porque nós queremos realmente todos os anos lançar coisas. Foi assim a nossa política desde o início e é assim que é. Realmente já lançamos um tema no início do verão, que é o Ela Só Quer Festa, não é? Mas agora, para finalizar o verão, vamos ter mais um novo tema e em janeiro outro, porque nós queremos realmente renovar também o nosso repertório, e claro, levar outros sons ao nosso público.
0: Ora, e o público transmontano para ti já não é totalmente desconhecido?
1: Sem dúvida alguma, é um público muito bom, é um público que sabe receber, e que sabe fazer a festa. E eu estou muito feliz por estar aqui novamente, porque sem dúvida alguma é um sítio que me deixa completamente em casa.
0: Quem quiser seguir o Filipe Siqueira, pode segui-los através das redes sociais.
1: Sim, através das redes sociais é o mais fácil para quem quiser, no Facebook Filipe Siqueira, no Instagram Filipe.Siqueira. Também temos o nosso TikTok, Filipe Siqueira Oficial, onde quem quiser ver as nossas figuras tristes está por lá. E quem quiser ouvir a música é falar com vocês e pedir na rádio, porque vocês já têm as nossas músicas todas.
0: Ora, qual é a mensagem que deixas ficar a quem te segue e a quem acompanha esta? esta nossa conversa?
1: Olha, quero mandar um grande abraço a toda a equipa, agora em primeiro lugar a toda a equipa da Rádio Onda Livre. Quero mandar um grande abraço a todos os ouvintes, porque a rádio é feita com ouvintes, não é? E quero mandar um grande abraço e agradecer a todas as pessoas que vão acompanhando o meu crescimento, porque ao fim e ao cabo eu fui crescendo, não é? No vosso meio, e desejo que sejam felizes e que, para quem nunca viu o meu espetáculo, que saia um dia desse de casa e que venha ver um espetáculo nosso, porque sem dúvida alguma vão gostar da nossa energia positiva.

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7: O Ministro da Agricultura e Pescas visitou hoje Macedo Cavaleiros para avaliar no terreno os prejuízos provocados pelo incêndio com origem no Conselho de Valpaços, que se alastrou até à freguesia de Lamalunga, em Macedo Cavaleiros. Está tudo pronto para o eclipse solar desta quarta-feira. Bragança tem um programa especial no aeródromo municipal e o alojamento já está esgotado, até em conselhos vizinhos, como Macedo Cavaleiros. E o agrupamento

0: Valpaços se alastrou até à freguesia de Lamalonga, em Macedo de Cavaleiros. O incêndio lavrou ativamente durante cerca de 5 dias, tendo obrigado operações intensas de combate, chegando a ter 1000 operacionais no terreno. No Conselho de Macedo de Cavaleiros, a área ardida ronda os 380 hectares. A deslocação do governante pretende permitir uma avaliação dos prejuízos causados pelo incêndio, nomeadamente nas áreas agrícolas e florestais afetadas. Bragança prepara-se para receber milhares de visitantes no próximo dia 12 de agosto para assistir ao maior eclipse total do Sol visível em Portugal nos últimos 114 anos. No Nordeste Transmontano, o fenómeno terá uma ocultação do Sol próxima dos 100% e, no momento de maior intensidade, durante cerca de 26 segundos, o dia dará lugar à noite. O local inicialmente previsto para observação era o Parque Natural de Montezinho. A escolha foi, entretanto, alterada para o Aeródromo Municipal de Bragança, onde a autarquia está a preparar um programa especial para acompanhar o fenómeno. A Presidente da Câmara Municipal de Bragança, Isabel Ferreira, considera que o eclipse representa uma oportunidade única para valorizar o território e o património natural da região.
1: É uma oportunidade única de um fenómeno extraordinário e cuja observação só será total no Conselho de Bragança, numa parte do Conselho de Bragança, e portanto também é uma valorização das propriedades e das características naturais, paisagísticas e patrimoniais que temos, nomeadamente ligadas ao Parque Natural do Montezinho.
0: A programação do dia 12 estará centrada no acompanhamento do fenómeno, com atividades dirigidas ao público e a presença de especialistas.
1: Nós estamos a organizar uma série de atividades para o dia 12 de agosto, realizadas no Aeródromo Municipal, que têm atividades ligadas à astronomia, com a presença de especialistas que em todo o momento vão descrevendo aquilo que se passa, com espaços de demonstração dos nossos produtos endógenos, os nossos produtos ligados à castanha, ao vinho, ao azeite, ao mel, aos caretos. Portanto, também é uma oportunidade de mostrar a quem nos visita nesse dia os nossos produtos. Tem também espaços de lazer e recreativos, espaços de restauração e teremos também depois a oportunidade de observar lá o eclipse.
0: A procura motivada pelo eclipse já está a ter impacto no turismo local.
1: É enorme, porque todos os alojamentos locais e hotelaria está completa. Obviamente que isto tem impacto também nas outras áreas de negócio, no comércio, na restauração e, portanto, é um momento também importante de desenvolvimento económico do Conselho de Bragança.
0: A procura não se limita à Bragança, estende-se também a outros concelhos da região, a Macedo de Cavaleiros. Há alojamentos com reservas efetuadas há vários meses para esta altura. É o caso do alojamento local de Vítor Amendoeira.
2: Dias estão completos. O dia 12 de agosto, por causa do eclipse. A primeira pessoa que me alugou a casa, uma das casas, foi já para aí há 6 meses. Entretanto, e disse-me para o que era, entretanto, reparei que a zona de aqui, Bragança e arredores, que já é o nosso caso, que estava a haver uma grande procura por esse motivo. E, entretanto, já houve mais pessoas a tentar alugar, só que agora é impossível, não é? Mais casas a gente tivesse.
0: O eclipse de 12 de agosto será particularmente raro. O último eclipse total do Sol visível em Portugal ocorreu em 1912 e o próximo só deverá ser observável em território nacional em 2144. A Direção-Geral da Saúde deixa, no entanto, um alerta relativamente à observação do fenómeno, a diminuição da luminosidade durante um eclipse poderá levar as pessoas a olhar diretamente para o Sol durante tempo suficiente para provocar lesões na retina. A observação deve, por isso, ser feita com óculos próprios para eclipses solares que cumpram a norma ISO 12312-2 e tenham marcação CE. A Câmara Municipal de Bragança espera receber milhares de pessoas e garante que está a preparar a operação de segurança em articulação com várias entidades.
1: As expectativas são muito grandes, estamos preparados para receber milhares de pessoas, convido todos a que o façam, que tragam os familiares e os amigos, porque toda a logística está preparada de forma a oferecer condições de segurança a todos os que queiram observar o eclipse solar em Bragança. Temos estado a trabalhar já há muitos meses com os Serviços Municipais de Proteção Civil, a PSP, a GNR, os bombeiros, o ICNF e, portanto, toda esta cadeia está preparada para garantir a segurança de todos os que nos queiram visitar.
0: O auge do eclipse está previsto para as 7:30 da tarde.

0: Tarde de 12 de agosto, no Nordeste Transmontano, a elevada percentagem de ocultação do Sol fará de Bragança um dos locais privilegiados para acompanhar o fenómeno que só deverá voltar a ser observado com estas características em Portugal daqui a mais de um século. O Agrupamento de Escolas de Alfândega da Fé registou, no ano letivo 2024-2025, uma taxa de retenção e desistência inferior às médias regional e nacional, confirmando os bons resultados alcançados no ensino básico e secundário. De acordo com os dados divulgados, a taxa de retenção e desistência foi inferior a 1% no ensino básico e inferior a 4% no ensino secundário, colocando o concelho em destaque a nível nacional. Para o diretor do Agrupamento de Escolas, José Monteiro, estes resultados refletem o trabalho desenvolvido por toda a comunidade educativa.
1: O desempenho é explicado por todo o trabalho desenvolvido e da parte de todos os intervenientes neste processo que é o ensino e a escolarização da população, desde do empenho dos professores a todos os intervenientes, as carreiras de educação. Claro que também é muito importante os próprios alunos, e sem eles, portanto, e todos os agentes externos, porque hoje a educação não depende exclusivamente da escola, portanto, há aqui uma grande aposta também dos intervenientes externos e das equipas que têm sido criadas para apoiar todo o acompanhamento da escolaridade.
0: Responsável considera que os resultados demonstram que as estratégias implementadas têm produzido efeitos positivos.
1: Representa que estamos no bom caminho, que o trabalho que tem sido desenvolvido e se vem consolidando ao longo do tempo está a dar resultados. Portanto, este trabalho colaborativo com práticas não só inovadoras, mas com consistentes. A colaboração entre pares, entre colegas, entre com os auxiliares, com o empenho e aquela preocupação sempre que os encarregados de educação façam o acompanhamento do percurso escolar dos seus educandos, acaba por se refletir e haver aqui um grau de cumplicidade muito, muito forte e muito próximo.
0: O objetivo passa agora por consolidar estes indicadores e reforçar a qualidade do sucesso escolar.
1: Além do sucesso, nós tentamos avaliar outra coisa, tentamos avaliar também a qualidade do sucesso. Nós, neste momento, aquilo que nos propomos é, além de consolidar todos estes resultados de forma a que eles sejam permanentes ano após ano e que tenham essa consolidação, é passar para o patamar da qualidade do sucesso e termos aqui a grande maioria dos alunos com notas, com qualificações muito superiores no ensino básico de 4 e 5 e no ensino secundário com notas superiores a 14. Portanto, esse é que será o grande desafio, é melhorar aqui a qualidade do sucesso.
0: O Agrupamento de Escolas pretende manter estes resultados e continuar a promover o sucesso escolar, apostando na melhoria das aprendizagens e na redução do insucesso educativo.

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0: Jogue fora todas essas palavras de desânimo e negatividade que guarda dentro de si. Apague essa página escura do passado que não deixa viver no presente. É necessário esquecer, mas isso não é uma tarefa fácil, pois existem muitas feridas ocultas dentro de nós que se abrem constantemente sem o nosso consentimento. Apague essa voz interior que lhe sussurra que não merece ser feliz. Parece que existe sempre algo que, por mais que queiramos esquecer, continua sempre ali, a nos aprisionar, a nos corroer. É preciso calar essas vozes, cicatrizar essas feridas e enterrar o que passou. Temos que acordar todos os dias com a força, a fé e a certeza renovada que merecemos todo o bem do mundo e que não há passado nem presente que nos impeça de conquistar um futuro mais risonho e feliz. Pense nisto e seja feliz.
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3: São 18 horas. 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

0: 3, 4 municípios, e por isso ouvir, ou escutar, refletir, sobretudo para que se há algo possamos fazer melhor, vamos fazer melhor.
1: O titular da pasta da Administração Interna diz ter ouvido da parte das populações algumas críticas sobre a atuação no terreno, mas Luís Neves faz questão de elogiar o trabalho dos bombeiros no combate às chamas.
0: Às vezes o cidadão olha e pensa que determinado trabalho podia ser feito de determinada maneira. Mas quem sabe são os agentes de proteção civil e os bombeiros. Não estou a dizer aqui que tenha sido tudo perfeito, mas muitas vezes combater em determinadas circunstâncias durante o dia um incêndio é absolutamente inglório e é deixar estes meios para momentos mais propícios, designadamente à noite, quando há mais umidade, quando se calhar o vento amainou, e aí se pode fazer esse combate. Portanto, há aqui todo um caminho. Eu estive a escutar pessoas agora que me reportaram precisamente essa situação e naturalmente eu falarei com os responsáveis da Proteção Civil para perceber de facto o que é que aqui se passou. Portanto, é basicamente isto, ouvir, escutar.
1: Sobre alguns rumores de que terá havido falhas do Siresp, o Sistema Integrado de Redes de Emergência e Segurança de Portugal, durante o combate ao incêndio, Luís Neves garante que nada lhe foi transmitido nesse sentido.
0: Não, nenhum relatório me foi reportado a esse propósito. Quer dizer que o Siresp aqui portou-se de uma forma indecidível. Estamos a falar de centenas de milhares de comunicações que foram aqui tidas durante estes dias. O Sr. Presidente da Proteção Civil, o Sr. General Viegas Nunes, quando percebeu de facto a grandiosidade e a gravidade da situação, colocou aqui postos móveis para se poder ter comunicações, e por isso, mais uma vez, e agora de uma forma gordoarda, o Siresp portou-se à altura do socorro e das comunicações entre pares na Proteção Civil.
1: O Ministro da Administração Interna disse ainda que este ano já se apostou mais na prevenção do que propriamente no combate aos incêndios e acredita que isso será os seus frutos nos próximos anos.
0: A nossa forma de estar durante toda a vida foi sobretudo apostar todas as fichas na questão do combate. Era assim antes dos grandes incêndios de Pedrógão, em que 80% era despesa só para o combate. Porque aí depois há muita mais despesa e 20% para a prevenção. Hoje estamos a mudar esse paradigma. Mais de 52% do que é gasto nesta temática é gasto na prevenção.
1: Declarações então do Ministro da Administração Interna este domingo em Mirandela, onde terminou um périplo pelos concelhos afetados pelo grande incêndio que começou em Valpaços e se estendeu aos concelhos de Mirandela e Vinhais. O município de Vimioso preparou atividades científicas e lúdicas com a distribuição de óculos de proteção destinados aos observadores do eclipse total do Sol na próxima quarta-feira. No concelho, a Lua vai cobrir 99,4% a luz do Sol. O ponto de encontro dos apreciadores destes fenómenos é no Pinta, Parque Ibérico de Natureza e Aventura, onde vai haver a distribuição de óculos de proteção e aulas práticas de ensinamento para a observação do eclipse, como nos conta o jornalista Fernando Pires.
2: A vice-presidente da Câmara de Vimioso, Cristina Miguel, revela que o programa inclui a preparação para a observação do eclipse e do céu noturno, acompanhada por oficinas de astronomia e natureza, tendo em vista uma melhor percepção e segurança durante a observação do fenómeno.
3: Começamos dia 12 logo de manhã, vamos ter a oficina que se chama O Eclipse no Observatório do Pinta. Portanto, é uma introdução ao eclipse, através de algumas experiências interativas dentro do observatório que nós temos de astronomia no Pinta. Portanto, é uma forma também de dinamizar e valorizar este observatório e as pessoas não chegarem à hora do eclipse e se calhar muitas delas não perceberem o que é que vai acontecer. Portanto, nós quisemos realçar e dar importância a fazer uma oficina que antecede o eclipse, tal como a construção de projetores solares. Vamos ter outra oficina às 14h, onde se faz a introdução à segurança na observação e na construção de projetores solares. O que é que são isto? São equipamentos feitos com materiais do cotidiano, permitem uma observação indireta, que é mais segura para as crianças. Ou seja, além de nós termos óculos, vamos ter também aqui a construção de alguns projetores solares, que é uma coisa giríssima.
2: Inicialmente, o município tinha programado a observação do eclipse para a zona da Pedreira, mas devido ao possível risco de incêndio, a observação vai ser feita na Atalaia de Vimioso, local onde vai estar uma equipa de técnicos que vai ajudar as pessoas a respeitar as normas de observação para não haver possíveis lesões visuais.
3: 5h30 às 8h30 é o ato da observação do eclipse, que vai decorrer na Atalaia de Vimioso. Portanto, nos pensava na Pedreira, na zona da Pedreira, mas dado que o risco de incêndio por causa dos estacionamentos, de alguns que queiram fumar ou que possam fumar, portanto, temos uma zona mais liberta, uma zona limpa e onde o eclipse será observado, portanto, na sua, 99% para 99,4%. Portanto, na Atalaia, o evento de observação é acompanhado pelos técnicos, sempre, e equipamentos do Observatório da Astronomia do Pinta.
2: Após o eclipse, que tudo aponta que terá muita gente da vizinha Espanha e de vários pontos do país, haverá uma sessão dedicada à observação de estrelas no Pinta.
3: Mal o eclipse termina, às 22h até à meia-noite, temos outra atividade no Pinta, que é a observação do céu noturno. Observação das estrelas. Não é a primeira vez que o fazemos e é uma atividade na qual aderem muitos curiosos daqui da zona e não só, vem do resto do país e também aqui de Espanha, e é um evento de observação que é acompanhado, obviamente, pelos técnicos e equipamentos do Observatório de Astronomia do Pinta, do nosso Parque Ibérico.
2: Recorde-se que só nas aldeias de Rio de Honoro e Guadramil, no concelho de Bragança, poderá ser visto na totalidade, ou seja, a Lua cobrir a 100% do Sol. Ainda assim, poderá ser observado parcialmente em todo o país e ilhas.
1: Em Portugal, o eclipse total só volta a acontecer daqui a mais de 100 anos. No nosso país, o último eclipse total aconteceu em 1912. As obras do Campo do Calvário, em Vila Real, estão atrasadas. Estava previsto que a requalificação terminasse em junho, no entanto, ainda não há uma data prevista para a conclusão. O orçamento das obras é de cerca de 150 mil euros. O Goletra, presidente do Sport Clube de Vila Real, diz que está preocupado com o atraso da conclusão das obras e que a situação está a prejudicar a preparação da equipa sénior.
4: Obviamente que estamos algo preocupados com os relógios de trabalho. Havia um compromisso de entregar o Campo do Calvário com o respectivo gravado pronto no final de junho, que eles iniciaram os trabalhos no início de junho. Já estamos em agosto e os trabalhos ainda decorrem. Claramente que preocupa e preocupa todos os sócios e adeptos, principalmente a direção e também os jogadores da equipa técnica, porque assim é sempre muito difícil organizar o trabalho, a logística e organizar a preparação da época, porque isto não basta ter bons jogadores ou termos jogadores, é como já dizia o ano passado, as condições de trabalho são muito importantes para que haja produtividade e consigamos atingir os objetivos.
1: A equipa sénior do Vila Real tem trabalhado no campo do Monte da Forca. As obras passam então pela renovação do piso com relvado sintético de última geração e enchimento em cortiça natural, a substituição da iluminação exterior por LED de alta eficiência, o tratamento e pintura das paredes e bancadas e a requalificação dos bancos de suplentes. Na próxima época, o Vila Real vai jogar-se na divisão de honra da Associação de Futebol de Vila Real, depois de ter descido do Campeonato de Portugal. O vilarrealense Leandro Mestre, de 16 anos, vai realizar no próximo dia 23 de agosto uma meia-maratona à volta de uma única rotunda para atingir um recorde mundial. A iniciativa tem uma causa solidária, ajudar a Associação Borboletas aos Montes, uma associação que apoia doentes com cancro da mama.
5: Esta é uma ideia que surge no meu passado, quando eu atravessei uma fase da minha vida muito complicada. Eu prometi a mim mesmo que se conseguisse ultrapassar essa fase, seria para ajudar quem mais precisasse, através da minha história de vida. Eu sempre quis deixar o meu legado, a minha marca no mundo, e eu falhei o meu último desafio, que foi uma backyard ultra, em Chaves. Eu falhei o meu desafio na quarta volta, e eu depois olhei para a cara rotunda, que moro mesmo à frente dela, e eu disse... Eu nunca vi ninguém correr 21 km à volta de uma rotunda, só em loop. Imagina correr aqui em circuito. E foi o que eu pensei, correr aqui em circuito, certificar o recorde, gravar em direto, conseguir umas parcerias, mas sobretudo também para conseguir angariar fundos para o cancro da mama, para as borboletas aos montes.
1: Leandro Mestre está consciente das dificuldades e riscos do desafio, por isso quer superar-se e espera ter muitas pessoas a apoiá-lo e ajudar a Borboletas aos Montes. O atleta vai correr à volta de uma rotunda em Lagares, na freguesia de Moussós e Lamares, a partir das 17h30 do próximo dia 23 de agosto e pretende ser a primeira pessoa a correr uma meia maratona numa única rotunda. E a terminar esta edição, relembro que o Ministro da Administração Interna, Luís Neves, visitou os concelhos de Valpaços, Vinhais e Mirandela afetados pelo grande incêndio de há duas semanas, com o objetivo de avaliar a resposta operacional ao incêndio.
0: Para escutar, para ouvir, para perceber aquilo que nós estamos a fazer bem e o que é que podemos melhorar. Como sabem, houve aqui um grande incêndio há poucos dias, dizimou áreas de 4 concelhos, 3 em particular, onde eu já estive antes de estar aqui, para escutar, para perceber como é que as coisas do ponto de vista da proteção civil se passaram, para perceber aqui o sofrimento das pessoas. Já aqui esteve o meu colega responsável pela área da agricultura, sei que o meu colega também, ministro da Economia, também já falou aqui com as forças vivas destes 3-4 municípios, e por isso ouvir, ou escutar, refletir, sobretudo para que se há algo que possamos fazer melhor, vamos fazer melhor.
1: E assim o ponto final nesta segunda e última edição CIR de hoje. A cadeia de informação regional de Trás-os-Montes está de regresso amanhã na edição das 12h30. Continuação de uma boa tarde e até amanhã.

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10: São 19 horas.
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Olá amigos, boa tarde, bem-vindos a esta segunda edição dos Discos Pedidos no final desta tarde de segunda-feira, 10 de agosto. A partir deste momento pode participar, pedir um tema, fazer também a sua dedicatória. É só marcar o 2784-28376 ou 2784-28376.

0: E cumprimento já a Fátima de Valdeagens Mirandela e também o Jorge de Prado Espinhel. Fátima, boa tarde.
1: Boa tarde, amigo Rui.
0: Bem-vinda.
1: Obrigada, e você também. Seja bem-vinda, mas as cidades também suas.
0: Ora, o jantar está pronto?
1: Está prontinho.
0: Então, olha, vamos jantar, está na hora.
1: Vamos jantar.
0: Quero ouvir, recordar Leandro e Leonardo, vai dedicar a quem?
1: Eu vou já participar com um beijinho, você coloca na nossa rádio ali, vai para não estar a morar muito tempo. Olha, eu vou ter muitos participantes, para ter os argentinos que estão melhor, o país para os imigrantes, para também vir sem problemas no estrangeiro, é para quem está parabéns. Um abraço aí para os amigos Jorge e para todos os meus amigos, um beijo para todas as minhas amigas, e assim a todos uma boa noite, amanhã se quiser que eu estou bom.
0: Muito obrigado, Zé Júlio, também um bom jantar, uma ótima noite, até amanhã.
1: Muito obrigado, até amanhã.
0: Jorge, boa tarde.
2: Olá, boa tarde, senhor.
0: Como está, tudo bem, Jorge?
2: Ah, tudo bem, sim, obrigado.
0: Está na hora do jantar?
2: Está-se a fazer para comer.
0: Ora, vamos ouvir os solitários, vai dedicar a quem?
2: Olha, vai para toda a minha família, para todos os ouvintes participantes, para todos os remontanos, para todos os pastores, vai para si, para a sua família, para a Carla e para a Dona Fátima, que agora também ligou. E está tudo, e até amanhã, se vocês quiserem.
0: Muito obrigado, desejo-lhe um bom jantar, a continuação de um bom resto de segunda-feira, até amanhã.
2: Até amanhã, igualmente.
0: Para recordar Leandro e Leonardo, a pedido da Fátima...

0: Vamos já até os Passos, Mirandela, cumprimentar o Mário. Olá, boa tarde.
1: Olá, Rui, boa tarde, como está? Passou bem?
0: Bem, o Mário, bem disposto?
1: Não, graças a Deus, eu estou bem disposto.
0: Ora, vamos recordar Teresa da Arouca, vai dedicar a quem?
1: Olha, vai já para o Rui com um grande abraço para a família, para a equipa da rádio, para a Fatinha, para esse rapaz que acabou de falar, também para ele e para a família, vai para esse Pelé. Depois vai para quem? Para o Nadal Mendes e família, para o Fernando da Palavra e toda a família, para o Marco da Sobreira e família, para quem mais? Para mim e para os meus, para a minha terra natal, para os amigos e familiares. Olha, vai para toda a gente, para toda a gente, é para o amigo Freitas e família, não posso esquecer do Freitas, para toda a gente que está na nossa companhia, Rui, que é muita gente, está tudo.
0: Muito obrigado, desejo-lhe também uma ótima noite, bom regresso a casa, até amanhã.
1: Até amanhã, um bom jantar, Rui, tudo bom.
0: Tudo de bom. Alice, boa tarde.
2: Olá, boa tarde, Rui.
0: Como está? Tudo bem, Alice?
2: Está tudo bem, já me trocas o nome e tudo, ó meu.
0: Isto é a fome, é a fome.
2: Olha, desce cá abaixo, filha, está o jantar feito.
0: Ora, vamos dar uma voltinha até a Espanha dentro de minutos. Vai para quem?
2: Olha, vai para os filhinhos e para a netinha, para o meu genro, a família dele e para toda a minha. Para a minha, para a minha irmã que está a ouvir. Vai para o Mário e para o Freitas, para todos os pastores, para a Fatinha, para os nossos imigrantes. Olha, para toda a gente que fala em mim no meu Pelé, porque é muita gente, o tempo é escasso. Para o Zé Grilo e para a Luizinha, e até amanhã, se Deus quiser, uma boa noite para toda a gente, Rui. Beijinho.
0: Muito obrigado, um beijinho para si, bom jantar, até amanhã.
2: Tchau, até amanhã, Rui.
0: Para já seguimos com os solitários, a pedido do Jorge de Prado Espinhel. Depois vamos recordar Teresa Tarouca para a participação do Mário dos Passos. Antes de ouvirmos uma munheira, a pedido da Alice de Mirandela.

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0: Cumprimento já a Lucinda de Sussães e o Ricardo da Foz do Sabor Torre de Moncorvo. Lucinda, boa tarde.
1: Boa tarde, Rui.
0: Como está? Tudo bem, Lucinda?
1: Tudo bem, à espera de jantar.
0: Muito bem, bom proveito.
1: Obrigada igualmente, para o Rui.
0: Quero recordar Demi Russos, vai para quem?
1: Vai para vocês todos da Rádio Onda Livre, vai para o Rui, para toda a sua família, vai para a Carlinha, para toda a família, vai para o Zé dos Reis, vai para o Sr. Freitas e família, vai para o Sr. Humberto da Ribalonga, vai para a Fatinha Pastora, vai para mim, para a filhota e para a neta, e vai para todos os ouvintes e participantes, e para o Rico, um beijinho, um bom jantar e até amanhã.
0: Muito obrigado, desejo-lhe também um bom jantar, um bom resto de segunda-feira, até amanhã.
1: Até amanhã, Rui.
0: Agora vamos até à Foz do Sabor. Ricardo, boa tarde.
2: Boa tarde, Ricardo.
0: Como está? Tudo bem, Ricardo?
2: Sempre bem disposto.
0: Já jantou?
2: Acabei agora, vou comer uma mercadada, uma fia, não é servido.
0: Ora, bom proveito, quero ouvir os amigos de Sobreposta. Vai dedicar a quem esta música?
2: Vai já para o amigo Simão Carvistei, posso fazer este abraço, posso chamar a tesoura, posso fazer dança todos. Vai para a Fatinha Pastor, de Neuras Pela, para o amigo Freitas, para o amigo Humberto, para o amigo Artura e para os pastores todos. Vai para a Maria Pereira das Cabanas Baixas, para a filha, que era o gosto muito desta música. E vai para a Dona Josete Carreira Francês, para a Dona
0: muito obrigado, desejo-lhe também um bom resto de segunda-feira. Até amanhã.
2: Amanhã posso marcar um estilo, hein?
0: É isso mesmo.
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0: Para já seguimos com o pedido da Alice, que nos telefonou de Miranda.

0: Aproveito desde já para enviar um grande abraço para todos os nossos imigrantes, para todos aqueles que estão de visita à nossa região, com votos de umas ótimas férias, com muito cuidado. Se vai na estrada, uma ótima viagem.
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0: E antes de recordarmos Demi Russos, a pedido da Lucinda de Sussães e também os amigos de Sobreposta, a pedido do Ricardo. Cumprimento já a Adélia. Olá, boa tarde.
2: Boa tarde.
0: Como está? Tudo bem, Adélia?
2: Está tudo, cá estamos mais uma vez a ouvir o Rui Costa.
0: E quero ouvir o Padre José Luís Borga. Vai dedicar a quem?
2: Vou dedicar a todos vocês aí da Rádio Onda Livre e também para o Senhor Padre. E vai também, e para os colegas dele, para toda a minha família geral, não esquecendo ninguém, e para todas as minhas amigas. E para aqui para o pessoal de Carabelas e ouvintes, e quem estiver a ouvir, e até amanhã, uma boa noite, até amanhã, se Deus quiser.
0: Muito obrigado, desejo-lhe um bom jantar, uma ótima noite, até amanhã.
2: Até amanhã, agora se cansa a Carla.
0: É isso mesmo. Seguimos com o pedido da Lucinda de Sucesso.

0: prosseguimos a nossa viagem. Cumprimento já o Freitas. Olá, boa tarde.
1: Boa tarde, Rui Costa.
0: Como está? Tudo bem, Freitas?
1: Tudo bem.
0: Está tudo. Vamos ouvir a broa de mel dentro de alguns minutos. A sua dedicatória hoje vai para quem?
1: Vai para a minha família toda. Vai para o Rui, para o Rui. Vai para a Carolina e para a Carolina com o Beijinho. Depois vai para a Dona Graça de Quitela de Ampasso, para a Luizinha de Vergaça, para a Dona Conceição da Força Boa e para o Ricardo, para a Dona Belinha e para as colegas dela, para a Fatinha e as melhores para ela, para a Dona Júlia e para o marido. Depois vai então para ali o Peleco Magito, para a Dona Leonia do Cachão, para a Nazaré e para o José, para a Dona Manuela e para toda a família, e para as meninas dela e para o Netinho com o Beijinho. Depois vai então para a Dona Noélia e as melhores para o irmão dela. Depois vai para o Sr. Humberto Rui Balonga.
0: Freitas, não temos mais tempo.
1: E para todos que estão na nossa companhia. Está tudo.
0: Bom regresso a casa, bom jantar, até amanhã.
1: Obrigado, igualmente.
0: Seguimos com os amigos de Sobreposta, a pedido do Ricardo, depois o padre José Luís Borga, a pedido da Adélia, e broa de mel, a pedido aqui do Freitas. Nesta edição dos Discos Pedidos, tarde de segunda.

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1: O meu convidado chama-se Filipe Sequeira, é um jovem músico português, natural do concelho de Lamego, conhecido pelo seu repertório de música popular e de cariz festivo. Embora tenha nascido na Suíça, regressou a Portugal e divide a sua vida profissional entre o trabalho nas vinhas da região do Douro e a sua grande paixão pelas canções. Filipe Sequeira iniciou o seu percurso com o lançamento de temas originais durante o período da pandemia, em 2020, com o tema Rabo de Saia.
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Desde então, tem conseguido na sua carreira um grande sucesso. Viva a Festa, em 2022, o seu álbum de estreia, composto por 14 temas originais, que incluía a faixa Só Querem TikTok, nomeado para um prémio internacional.

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Em 2024, Baila Comigo, lançamento que deu continuidade à sua carreira, alegre, destacando-se canções com ritmos bem dinâmicos. Recentemente, entre os seus lançamentos de maior sucesso e promoção, conta-se canções como Coração de Pedra, produzido por Jorge do Carmo, e Ela Só Quer Festa. 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

0: é com Filipe Sequeira que vamos falar dentro de alguns segundos. Rui Costa. E uma das passagens pela região transmontana, Filipe Sequeira, mais uma vez o Filipe que já passou também pelas festas da Rádio Onda Livre. Filipe, como é que está a correr o verão?
1: Olha, está a correr muito bem, felizmente, graças também a toda a promoção que nós fazemos no inverno, não é? A nível de rádios e a nível de televisão. Estou muito feliz porque, sem dúvida alguma, estou a viver o meu melhor verão de sempre do meu projeto. Eu acho que tem tendência de crescer cada vez mais, porque cada vez mais estamos a chegar às pessoas e quem faz o artista é as pessoas, não é? E que podemos ter a oportunidade de chegar às festas e dar-nos a conhecer, epá, isto é uma maravilha e estou mesmo muito feliz.
0: Ora, podemos dizer que este ano foi um bom verão.
1: Sim, sem dúvida alguma. Olha, posso dizer que eu vou começar a fazer, aliás, comecei já há algum tempo, não é? A minha tour de verão, mas eu tenho espetáculos de norte a sul, basicamente. Estes últimos dias estive no Algarve. Isto tem sido uma loucura e, felizmente, posso dizer que o nome Filipe Sequeira está a surgir em todo o território, não é só a nível local, não é? Por isso está a correr muito bem, felizmente. Temos um novo tema que saiu também este ano, que é Ela Só Quer Festa. Eu acho que Ela Só Quer Festa, quero eu, queres tu. Acho que toda a gente quer festa e vai ao encontro daquilo que eu quero. É festa, balerico, boa animação, não é? E acho que tem tudo para ser, pelo menos neste momento, um verão incrível.

0: É isso que te identifica, músicas populares, músicas tradicionais?
1: Sim, desde o início do meu projeto, desde que eu decidi gravar o meu primeiro single, eu sempre quis gravar algo que me identificasse, não é? E identificasse também as pessoas a nível de festas e romarias. E quando as pessoas falam em Filipe Sequeira neste preciso momento, sabem que o Filipe Sequeira é aquele artista de música popular que está pronto para fazer a festa com as pessoas, com músicas com ritmos de malhão, kuduros, e realmente aquele bailarino puro, não é? Por isso eu estou mesmo muito feliz, porque estou a conseguir manter a minha identidade, e é tão bom quando mantemos a nossa identidade ao longo destes 6 anos de projeto, porque ao fim e ao cabo já são 6 anos de projeto, 4 de estrada, não é? Por causa da pandemia, mas tem sido um crescimento muito bom.
0: Quem não conhece o espetáculo do Filipe Sequeira, como é que é o teu espetáculo?
1: Olha, é um espetáculo muito, muito, muito animado, do início ao fim, com 4 bailarinas ou com banda também incluída. Posso dizer que é um espetáculo de 1 hora e meia em que nós não paramos. Estamos sempre com bastante interação com o público, porque cada vez mais o artista não chega lá e cantar a sua própria música. A ideia é chegar lá, cantar, animar. Temos aquela interação com o público, mostramos que estamos com atenção às pessoas que estão à nossa frente, não é? Por isso, quem ainda não teve a oportunidade de ver o meu espetáculo está a perder uma grande oportunidade de passar uma noite à maneira, que é complicado.
0: E para o inverno, já há contactos para as comunidades portuguesas?
1: Olha, já há contactos, já temos coisas fechadas. No mês de outubro já vamos já à França, estivemos lá no início deste ano, e agora voltamos praticamente ao mesmo sítio, porque adoraram o nosso espetáculo. Temos coisas também marcadas para o próximo ano, já temos coisas marcadas para o primeiro fim de semana de agosto, e isso significa que realmente tem sido uma aposta das pessoas, né, este projeto, porque lá está, acho que nós estamos a fazer algo que não está acontecendo neste preciso momento no mercado, que é chegar, animar, cantar, brincar, e ter este carinho pelo público, que é sempre importante.
0: Pouco a pouco estás a concretizar o teu sonho.
1: Sim, sem dúvida alguma. Se me perguntasse isso há 7 anos atrás, eu dizia que não era possível. Nunca conseguiria gravar algo da minha autoria, não é? E ainda por cima eu consegui manter, porque, pronto, eu na altura lancei 2 singles naquela brincadeira, não é? Foi o Rabo de Saia e Essa Mulher é uma Brasa, que fazem parte obrigatoriamente do nosso repertório. E isto tem sido sempre um crescimento ano após ano, sempre com singles novos, claro, porque nós não podemos parar, porque o mercado é muito rápido, não é? Mas sem dúvida alguma estou mesmo muito feliz, porque ao longo destes 6 anos tenho feito aquilo que eu mais gosto, e não há nada melhor que fazermos aquilo que nós gostamos.
0: És um homem do Norte, já passaste também pela festa da rádio Onda Livre. Como é que recordas esse momento?
1: Olha, é incrível. Eu recordo como fosse ontem. Eu estava uma noite agradável, entretanto veio uma trovoada e assustou toda a gente, não é? Mas quando tu subiste a palco e começaste a apresentar a festa, eu até me arrepio, estava cheio. De repente apareceu uma multidão, não sei de onde, deu para perceber que realmente as pessoas vivem muito a festa da rádio e isso faz com que realmente as pessoas se identificam também à música portuguesa. E eu agradeço-te pela oportunidade de ter estado cá no ano passado, porque sem dúvida alguma foi um dos momentos marcantes da minha tour de 2025.
0: Já está a planear outras músicas?
1: Sim, já. A partir de setembro, provavelmente, já vamos ter novidades musicais, porque nós queremos realmente todos os anos lançar coisas. Foi assim a nossa política desde o início, e é assim que é. Realmente já lançamos um tema no início do verão, que é o Ela Só Quer Festa, não é? Mas agora, para finalizar o verão, vamos ter mais um novo tema, e em janeiro outro, porque nós queremos realmente renovar também o nosso repertório, e claro, levar outros sons ao nosso público.
0: Ora, e o público transmontano para ti já não é totalmente desconhecido?
1: Sem dúvida alguma, é um público muito bom, é um público que sabe receber e que sabe fazer a festa. E eu estou muito feliz por poder estar aqui novamente, porque sem dúvida alguma é um sítio que me deixa completamente em casa.
0: Quem quiser seguir o Filipe Sequeira, pode segui-los através das redes sociais?
1: Sim, através das redes sociais é o mais fácil para quem quiser, no Facebook Filipe Sequeira, no Instagram Filipe.Sequeira. Também temos o nosso TikTok, Filipe Sequeira Oficial, onde quem quiser ver as nossas figuras tristes está por lá. E quem quiser ouvir a música é falar com vocês e pedir na rádio, porque vocês já têm as nossas músicas todas.
0: Ora, qual é a mensagem que deixas ficar a quem te segue e a quem acompanha esta nossa conversa.
1: Olha, quero mandar um grande abraço a toda a equipa, agora em primeiro lugar a toda a equipa da Rádio Onda Livre. Quero mandar um grande abraço a todos os ouvintes, porque a rádio é feita com ouvintes, não é? E quero mandar um grande abraço e agradecer a todas as pessoas que vão acompanhando o meu crescimento, porque ao fim e ao cabo eu fui crescendo, não é? No vosso meio, e desejo que sejam felizes e que, para quem nunca viu o meu espetáculo, que saia um dia desse de casa e que venha ver um espetáculo nosso, porque sem dúvida alguma vão gostar da nossa energia positiva.

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3: São 23 horas. Boa noite.
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3: É meia-noite.

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1: Ora, muito boa noite a todos os nossos ouvintes. Sejam bem-vindos às Ondas do Jazz. Eu sou Joaquim Santos, vou estar convosco até à uma da madrugada.

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5: É uma hora. Boa noite.
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